0: dia de hoje chegando ao fim. Obrigada a você que curtiu a nossa programação. Um beijo e até o nosso próximo programa.
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2: Tapiroá FM informa. Hora certa.
3: 21:03.
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0: 15 mais mais, de um jeito especial pra você. Sejam bem-vindos.
1: 15 mais. Fala aí, turma, fim de semana chegou e você tá comigo aqui na sua rádio preferida, curtindo as 15 mais tocadas, hein? Fim de semana mais gostoso com as 15 melhores da sua programação. Vem com a gente, eu sou Ricardo Oliveira e tô

0: sucesso maravilhoso.
1: Chama. Ah, moleque, brabo. Olha o trem.
0: Obrigado, que Deus abençoe todos vocês.
1: Faz barulho pro
0: Geraldo
1: Wai e toda a sua equipe maravilhosa.
2: Vocês são maravilhosos.
0: Que Deus abençoe. Você é louco, lindo, maravilhoso. Tamo junto, viu? Seus caras de tabaco amassado.
1: Cara de caralho.

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0: Marcelo, mais uma sequência aqui na sua rádio preferida das 15 mais. Quero agradecer a sua companhia, o seu carinho, a sua audiência e daqui a pouquinho a gente tá de volta com muito mais. Não sai daí não.
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4: Voltamos aqui na sua rádio preferida. Obrigado pela companhia, o carinho, a audiência, viu? Você que tá acompanhando a programação da sua rádio, são as 15 melhores. Aumenta o volume, vem com a gente!

Quem gostou, grita ui!

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0: e melhores da programação da sua rádio preferida. Foi muito bom estar com você, muito bom ter a sua companhia. Valeu de verdade pela sintonia e tchau, tchau.
1: 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Taperoá FM informa. Hora certa. 22:01.
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5: Graça, paz, povo do avivamento. Muito bem, minha gente, muito bem, povo lindo e abençoado, está entrando lá mais uma edição do seu programa Diante do Altar. Sou seu irmão em Cristo, pastor Giovanni Nunes, e por aqui para abençoar mais uma vez a sua vida nessa sexta feirosa. Esse é o dia que o Senhor nos fez, esse é o dia que Deus coloca na agenda da minha e da sua vitória. Bem, está acabando, mas a sua bênção já está começando, eu quero profetizar na sua vida. Bom, gente, olha, eu tenho um prazer imenso estar por aqui, saber que você está aí ouvindo a gente na melhor programação, nessa rádio topzera. E te convido a ouvir a gente de segunda a sexta-feira, ouvir nossa programação Diante do Altar aqui na melhor, tá bom? Muito obrigado pela sua carona, pela sua alegria, você que tá na sua casa, você que tá no seu local de trabalho ouvindo a gente. Eu quero profetizar que a sua sexta-feira vai ser tremenda, vai ser de Deus. A sua sexta-feira está sendo e será especial, porque Deus está contigo. É início de final de semana, mas também início das tuas bênçãos, tá bom? Então chega de blá blá blá, chega de delongas, vamos então de canção bonita para abrir a programação de hoje. Eu abro com essa canção aqui para abençoar a sua vida. Minha produção, solta a canção e eu abençoo o teu coração. Aumenta o som e vem comigo. Diante do Altar, só tá começando.
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0: 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Do altar. Que é isso? Que canção maravilhosa foi essa que você acabou de ouvir aqui na Melhor, hein? Canção bonita, você ouve aqui na Melhor, com a programação Diante do Altar, com seu irmão em Cristo, o pastor Giovanni Nunes. Você gostou dessa? Então fica por aí, que eu volto já já com mais de Deus pra você, com mais canção maravilhosa. Um rápido break, olhar a garganta, volto já já pra trazer muito mais alegria, felicidade, bênção de Deus aí, pra onde você estiver ouvindo, na sua casa, no seu trabalho, onde estiver na caminhada ouvindo a gente, fica por aí que eu volto já já, trazer mais de Deus. Sai daí não, hein? Volto já já.
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0: Tudo bem, gente? Estamos de volta com o seu Diante do Altar. Sua dose diária de alegria de segunda a sexta-feira. A gente está por aqui para abençoar você com a nossa programação. Sou seu irmão em Cristo, pastor Giovanni Nunes, fazendo companhia e trazendo alegria em forma de programa para você aqui na Melhor do seu rádio. Tá bom? Ó, estamos aqui para abençoar você e desejar que através do nosso programa a sua vida seja alcançada e seja repleta de Deus, porque o Senhor, tenha certeza, o Senhor te alcançou por essa rádio, o Senhor te alcançou por aí. Eu não sei qual é a luta, qual o vale que você está passando, mas eu sei de uma coisa, que Deus, ele é contigo e ele tem tudo sob controle. Mas fica bom, vamos de canção bonita, porque agora a sequência foi preparada para você ficar com a gente conectado, abençoado, ligado, sintonizado na Melhor. Vamos de música boa. Vamos de música boa.
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0: Diante do Altar. Muito bem, gente, tá aí pra vocês então, depois dessa super sequência, você agora vai dar uma pausa rapidinho aqui, a gente vai dar um break, mas coisa rápida, aquela coisa rápida, sabe, de vapt-vupt, é só pra molhar a garganta e voltar pra trazer mais sucesso pra você, pra poder sentir mais presença de Deus, porque já estamos sentindo a glória de Deus aqui na programação, hein? Tá gostoso demais o programa de hoje e é claro, tá bom porque você tá aí junto com a gente. Então, enquanto eu vou pro break rapidinho, faz aquela pedida, aquele pedido abençoado, vai lá, convida alguém, chama alguém pra ouvir a programação Diante do Altar, porque tá rolando coisa boa e vai rolar muito mais. Como eu digo sempre, o melhor de Deus está por vir. Então fica por aí que eu volto já já trazendo mais de Deus na programação mais top do seu rádio.
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0: Muito bem, estamos de volta com alegria em forma de programa. É o Diante do Altar. Eu não sei se é só eu, mas você tá sentindo a presença de Deus aí? Tá gostoso, né? Louvores bonitos, a gente fica abençoado, né? Olha, quero declarar sim, que o Senhor possa abençoar sua casa nesse dia, que você possa ser cheio da bênção aí no seu local de trabalho, onde você tá ouvindo a gente, na caminhada, qualquer lugar que você esteja aí ouvindo a nossa programação. Muito obrigado pela audiência, que o Senhor te toque, que o Senhor te tome, que o Senhor abençoe você de uma forma poderosa através do nosso programa. É um prazer poder estar aqui tocando palavras, tocando louvores e abençoando a sua vida. Aumenta o volume, vem com a gente, porque a gente continua com mais de Deus. Aumenta o som e vem!
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Jeremias, no capítulo 33, o versículo 3 diz assim: clama a mim e responder-te-ei, anunciar-te-ei coisas grandes e firmes.

0: amados, eu sei que esse versículo é um versículo muito conhecido de todos da igreja. Todo cristão conhece esse texto. Esse texto nos ensina duas coisas e eu quero te ensinar, se é possível. Esse texto nos traz uma promessa e um princípio. Como eu sempre digo, já ensinei muita gente aqui, todas as promessas bíblicas que existem, são mais de 1000 promessas bíblicas sobre o povo de Deus. E todas as promessas que estão na Bíblia, todas as promessas que Deus faz ao homem, ela não vem sozinha. Ela vem acompanhada de um princípio. O princípio é o quê? É a base para que se cumpra a promessa. O princípio ativo da promessa é sempre aquilo que Deus quer que você faça para que ele cumpra a promessa. Deus não deixou nenhuma promessa sem princípio. O princípio é o ponto de partida, é o que você vai fazer para que gere na sua vida aquela promessa. Vou ser bem sucinto para você entender: um pai, uma mãe, quando quer ter um filho, que é uma promessa, que é uma bênção, se eles não tiverem relacionamento, se não tiver um princípio, não tem a promessa, que é o filho. Você está me entendendo? Então, a Bíblia também é assim. Se você quer uma resposta de Deus, se você quer ver coisas grandes e firmes de Deus, o princípio é clamar a Ele. É isso que a palavra está dizendo. Deus está dizendo: o dia, a hora, o momento que você clamar a mim, não é dizer: ah, meu Deus, oh Deus, oh Deus. Não, não, é parar. É viver um tempo de clamor ali. Você e Deus, e clamar ao ponto de seu clamor, de sua oração, de sua súplica romper as barreiras e chegar ao céu. E Deus diz: o dia que você me clamar, eu vou te responder. Eu vou te anunciar coisas tão grandes. E detalhe, coisas tão grandes e tão firme, tão certa, que você nem sabe, que você não tem nem noção, que você não tem nem ideia, que você talvez nunca viu. Talvez o que está precisando para muitos cristãos é gastar um tempo mais de clamor. O clamor também significa oração. Eu tenho visto nesses últimos tempos muitos crentes, só de ouvir, crentes que não têm tempo para a palavra, crentes que não têm tempo para gastar seu tempo orando. Na verdade, precisavam reatar as suas amizades com Deus. Crente que tem tantas coisas para fazer que esqueceram de quem é que dá a resposta, de quem é que faz o milagre acontecer. E talvez hoje você precise aí de uma resposta de Deus. Talvez você hoje está precisando de uma ajuda de Deus. E eu venho com essa palavra para você dizendo o seguinte: como diria um bom carioca, Deus está facinho. Como diria lá no Rio, o muro está baixo, é só pular. A coisa está fácil. Deus está dizendo: o seu clamor, através do seu tempo gasto comigo, eu posso te dar respostas que você está procurando em pessoas, em situações, e eu posso fazer coisas inefáveis, coisas grandes, coisas grandiosas, que você nunca viu na sua vida. E eu quero profetizar agora para você que hoje você vai tirar um tempo de clamor. Hoje você vai tirar um tempo para buscar. E nessa busca, Deus vai mudar coisas na sua vida. É o que eu profetizo. Clame e verás a resposta de Deus. Receba essa palavra, seu gotas da palavra de Deus. Eu sou o pastor Giovanni Nunes. Até a próxima. Graça e paz. Shalom.
1: 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Itaperoá FM informa. Hora certa. 22:56. 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

0: de ar frio, mas com uma novidade marcante para a temporada. A forte influência do El Niño promete alterar a dinâmica da estação. A Agência Nacional de Vigilância Sanitária atualizou o status de comercialização de produtos da marca IP. Novas resoluções liberaram a venda de detergentes e desinfetantes com lotes de final 1 fabricados desde o início do ano. Uma importante atualização que mexe diretamente com as políticas de preservação ambiental brasileiras. A nova lista nacional oficial de espécies da fauna ameaçadas de extinção foi divulgada após amplas avaliações conduzidas pelas equipes do Instituto Chico Mendes. O levantamento revelou que 180 novos animais foram incluídos no documento e outros 150 saíram da classificação oficial de risco. O Ministério da Saúde anunciou o início de um estudo clínico pioneiro para avaliar a viabilidade técnica e financeira da inclusão de canetas emagrecedoras no SUS. A pesquisa inicial será conduzida no Grupo Hospital Conceição, de Porto Alegre. A Venezuela decretou estado de emergência após ser atingida por dois fortes terremotos de magnitude 7.2 e 7.5, seguidos de 20 réplicas, entre a tarde e a noite da última quarta-feira. A presidente do país, Delcy Rodrigues, anunciou a suspensão das aulas nas regiões mais afetadas e pediu a mobilização de profissionais de saúde para salvar vidas. O Banco Nacional de Celulares com Restrição é a nova ferramenta jurídica centralizada, desenhada para reunir, armazenar e gerenciar todas as informações sobre aparelhos eletrônicos roubados ou furtados no Brasil. A plataforma substitui de forma definitiva o antigo Cadastro Nacional do Setor. A Receita Federal abriu oficialmente a consulta ao segundo lote de restituição do Imposto de Renda à Pessoa Física 2026, ano base 25. Essa etapa de pagamentos entra para a história como a maior já registrada em quantidade de cidadãos beneficiados pelo órgão federal. Ao todo, mais de 9,5 milhões de contribuintes serão contemplados com a liberação dos recursos. A Receita Federal divulgou a primeira lista de contribuintes classificados como devedores contumazes, com base nas regras estabelecidas por lei complementar. A medida tem como foco combater a inadimplência estruturada e o planejamento ilícito de débitos usado para obter vantagens competitivas.
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2: As boas novas de Deus para você memorizar aqui na BBN encontram-se em Provérbios, capítulo 23, verso 24. Grandemente se regozijará o pai do justo, e o que gerar um sábio se alegrará nele. Mais uma vez, Provérbios 23, verso 24. Grandemente se regozijará o pai do justo, e o que gerar um sábio se alegrará nele. Provérbios 23, 24. Estas são as boas novas de Deus para você memorizar aqui na BBN.
3: A salvação é o maior presente que Deus ofereceu à humanidade por meio do nosso Senhor Jesus Cristo. Segundo a Bíblia, todos os seres humanos se afastaram de Deus por causa do pecado, mas, em seu amor, ele enviou Jesus para trazer reconciliação e vida eterna. Em João 3,16, aprendemos que Deus amou o mundo de tal maneira que deu seu Filho unigênito, para que todo aquele que nele crê não pereça, mas tenha vida eterna. A salvação não é conquistada por obras ou méritos humanos, ela é recebida pela fé em Cristo. Na cruz, Jesus levou sobre si os nossos pecados, oferecendo perdão e um novo começo. E por meio da sua ressurreição, ele venceu o pecado e a morte, garantindo a esperança para todos os que creem nele. Assim, a salvação em Cristo nos traz perdão, transformação de vida e a promessa de viver eternamente com Deus.
4: Seja bem-vindo ao programa Recebendo a Mensagem de Deus, do pastor Ludgoes. A versão em português é uma produção da BBN. Vamos ouvir? Em
5: nosso último encontro, compartilhei uma declaração impactante em 2 Reis, capítulo 6, versículo 16. Permita-me compartilhar outra em 2 Reis, capítulo 7, versículo 9. Não fazemos bem. Este dia é dia de boas novas e nos calamos. O contexto indica que Samaria estava sitiada por Ben-Hadad, o rei do exército da Síria. Os habitantes estavam desesperados a ponto de se tornarem canibais. O profeta Eliseu disse que no dia seguinte haveria tanta comida disponível que seria possível comprá-la por quase nada. Os presentes não conseguiam acreditar. Naquela noite, Deus fez com que o exército sitiante ouvisse o som de carros, cavalos e um grande exército. Eles ficaram tão abalados que deixaram tudo e fugiram para salvar suas vidas. Quatro leprosos decidiram se render, mas quando chegaram ao acampamento inimigo, descobriram que estava abandonado com comida por toda a parte. Eles se empanturraram e começaram a esconder prata, ouro e roupas. Então, eles se lembraram de que havia uma população morrendo de fome e não sabiam o que havia acontecido. Então, disseram uns aos outros nesta declaração de impacto: "Não fazemos bem. Este dia é dia de boas novas e nos calamos." Quando transmitiram as boas novas, todos puderam ir buscar o que precisavam e as palavras do profeta se cumpriram. Colocando na forma de um pensamento de impacto, poderia ser dito: os cristãos devem ser como um mendigo contando a outro mendigo as boas novas de onde encontrar alimento espiritual satisfatório. Se você recebeu as boas novas de Jesus Cristo, nosso Salvador, faça a coisa certa, compartilhando essa boa notícia com outros.
4: Se você gostou desse programa e tem algum comentário ou pedido a fazer, fique à vontade para nos escrever aqui no rede@bbnmedia.org. A versão portuguesa deste programa é uma produção da BBN. Obrigado e até o próximo programa.

salvação pela graça em Jesus Cristo é o fundamento da nossa fé. Em Efésios 2, 8 e 9, aprendemos que pela graça sois salvos, por meio da fé, e isto não vem de vós, é dom de Deus, não de obras, para que ninguém se glorie. Isso significa que a salvação não é algo que podemos conquistar com os nossos próprios méritos, mas é um presente divino, fruto do sacrifício de Cristo. Ele nos oferece perdão e vida eterna, não por nosso esforço, mas por sua misericórdia e amor imensuráveis.

Daqui a pouco vamos ouvir uma excelente reflexão bíblica com o pastor Adelson Damasceno Santos, em seu programa Salmos para a Família. Eu tenho certeza que Deus tem uma mensagem específica para a sua vida, para confortar o seu coração. Na nossa BBN, a rede de rádio Difusão Bíblica.

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2: Tema, o Espírito na liderança. Texto bíblico, Salmos 81, versículo 10. Assim diz a palavra do Senhor. Eu sou o Senhor, o Deus de vocês. Sou aquele que os tirou da terra do Egito. Abram a boca e eu os alimentarei. Em certa ocasião, uma senhora teve uma vertigem repentina e caiu. Corri em seu socorro. Na hora fiquei muito nervoso com o caso, mas logo comecei a orar. Percebi que o Espírito Santo orou por meu intermédio. Foi algo tremendo. Estava sem forças diante daquela situação e o Espírito Santo agiu em nossa vida. Glória a Deus por isso. Deus nos garante esta promessa em Romanos 8:27. E aquele que sonda os corações sabe qual é a mente do Espírito, porque segundo a vontade de Deus é que ele intercede pelos santos. Deus intervém por nós nos momentos difíceis. Ele é fiel, vigilante, sempre pronto a nos socorrer. O Espírito é poder. Esse poder extraordinário quer mover em nossas vidas, mas precisamos nos encher do Espírito Santo. Como jovem Estevão, que foi cheio de fé e de poder e fazia grandes prodígios, seus opositores levantaram-se contra ele, mas puderam ver que o seu rosto era como o rosto de um anjo. Tremenda era a unção que estava sobre ele. Desfrute do Espírito, vive em Espírito. Deus exaltou Estevão mesmo durante todo o momento de tortura. Pôde contemplar a glória de Deus. Estevão foi exemplo até na morte. Isso é poder do Espírito. Jesus se levantou para receber o seu servo, que foi testemunho fiel na terra. Vemos em Atos 7:56, e disse: Eis que vejo os céus abertos, o Filho do Homem em pé à direita de Deus. Que um dia possamos falar como Estevão: Senhor Jesus, recebe o meu Espírito. Oremos ao Senhor. Nosso Deus, nosso eterno Pai, nós queremos te agradecer porque podemos contar com a presença do teu Espírito em nossa vida. Isso nos ajuda, Senhor, a enfrentar todas e quaisquer circunstâncias. Mesmo que nos coloquemos numa situação semelhante à de Estevão, dá-nos forças, ó Pai, e poder no Espírito Santo para resistir e testemunhar do teu amor, da tua graça, do teu poder sobre nós. Não permita, Senhor, que em nenhum momento venhamos desanimar, nem desprezar, nem menosprezar essa experiência maravilhosa que temos tido contigo, na presença do Espírito Santo de Deus. Nós oramos em nome de Jesus. Amém.

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1: Você conhece a capital do Kiwi no Paraná? Com mais de 22 atrações, cidade da Serra Gaúcha é conhecida como a capital dos parques temáticos. Aos 75 anos, empresário deixa legado com mais de 100 mil araucárias ameaçadas de extinção. A cidade paranaense de Malé, localizada a cerca de 3 horas de Curitiba, carrega o título de capital do Kiwi no estado. Com aproximadamente 14 mil habitantes, o município responde por mais de 17% de toda a produção da fruta em solo paranaense. A cultura se desenvolveu na região devido às baixas temperaturas climáticas locais e à fertilidade da terra. O sucesso agrícola consolidou o cultivo como uma importante fonte econômica e parte essencial da própria identidade da comunidade. O destaque na fruticultura impulsionou o turismo local por meio da Kiwi Fest, feira anual que celebra a colheita com uma variada programação de 3 dias. O evento atrai visitantes com apresentações musicais de artistas de renome nacional e exposições agropecuárias. As festividades incluem ainda atrações agronômicas típicas como café colonial e costela fogo de chão. O fluxo de turistas movimenta o comércio e divulga o potencial do município. A cidade serrana de Canela, no Rio Grande do Sul, pertinho de Gramado, destaca-se nacionalmente no setor de turismo e entretenimento. O município recebeu o título oficial de Capital Nacional dos Parques Temáticos por meio de uma lei federal publicada no final de 2023. Segundo dados oficiais do Ministério do Turismo, a localidade concentra atualmente 22 atrações deste segmento. A antiga vila de tropeiros do século XIX se transformou num polo de hotelaria após a chegada da linha férrea na região. O destino gaúcho atrai milhares de visitantes devido à sua combinação de natureza preservada, aventura e arquitetura marcante. Entre os principais pontos turísticos destacam-se o Parque do Caracol, que abriga uma queda d'água de 130 metros, e a plataforma suspensa Sky Glass, que é de vidro. No centro urbano, os turistas dispõem ainda de opções de lazer, como trenós alpinos, tirolesas e museus históricos preservados. O empresário paranaense Isidro Constantino Guedes, de 75 anos, transformou uma vasta área nos Campos Gerais, que é a região central do estado, num verdadeiro refúgio ecológico. Ao longo de 3 décadas de trabalho dedicado, ele plantou por conta própria cerca de 500.000 de árvores em sua propriedade localizada entre Castro e Tibagi. O terreno de quase 2,5 milhões de metros quadrados fica na famosa região do Canyon Garden. O terreno de quase 2,5 milhões de metros quadrados fica na famosa região do Canyon Guartelá e hoje conta com uma grande área de mata fechada totalmente recuperada. A ação ambiental solitária resultou na preservação de mais de 100 mil exemplares de araucárias, espécie nativa que se encontra sob forte ameaça de extinção.
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2: As boas novas de Deus para você memorizar aqui na BBN encontram-se em Provérbios, capítulo 23, verso 24. Grandemente se regozijará o pai do justo, e o que gerar um sábio se alegrará nele. Mais uma vez, Provérbios 23, verso 24. Grandemente se regozijará o pai do justo, e o que gerar um sábio se alegrará nele. Provérbios 23, 24. Estas são as boas novas de Deus para você memorizar aqui na BBN.

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quando Deus fala conosco, Ele nos consola, Ele nos conforta, Ele nos admoesta. 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

0: que você mais admira nesta vida? Frequentemente há uma desconexão entre o que nossa alma diz acreditar e onde realmente depositamos nosso prazer e confiança. Os seres humanos são adoradores por natureza. Se o coração não estiver preenchido pelo Deus verdadeiro, inevitavelmente criará ou adotará outros deuses. A idolatria humana é geralmente impulsionada pela autoconfiança e a competição. Ambos deslocam Deus do centro de nossas vidas. Por isso temos que sondar a própria alma para que assim possamos reconhecer a nossa necessidade de salvação. Volte-se para Cristo hoje e deixe que Ele ocupe o trono do seu coração. Só Ele pode satisfazer plenamente a sede da sua alma e libertá-lo da escravidão dos ídolos. Se quiser conversar a respeito disso, escreva-nos uma mensagem para o e-mail rede@bbnmedia.org.
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2: De junho, porque ele, Deus, livrará ao necessitado quando clamar, como também ao aflito e ao que não tem quem o ajude. Salmo 72, 12. Servindo a um novo mestre. A Bíblia conta a história de um jovem no tempo do rei Davi que estava em uma situação desesperadora. Confira 1 Samuel 30, 11 a 20. Esse escravo havia sido insensivelmente abandonado na estrada pelo seu mestre, porque havia adoecido. Ali, sem força e sem alimento nem água, ele havia perdido a esperança. Seu raciocínio já estava confuso. Ele estava à porta da morte. Essa é a triste situação daqueles que às vezes expressam seu desespero, dizendo: fui entregue à própria sorte. Porém, a história continua e ficamos sabendo que Davi e suas tropas, por acaso, encontraram com aquele homem. Davi parou e cuidou do homem enfermo. Ele lhe deu alimento e bebida. Tendo se recuperado e estando cheio de gratidão, o jovem seguiu a Davi, começando a servir a um novo mestre. Assim como Davi, Jesus Cristo também, nos dias de hoje, deseja responder às nossas necessidades. Mesmo se nossa situação for desesperadora, nós também, eventualmente, fomos abandonados por todos, rejeitados pela nossa família ou demitidos pelo nosso empregador. Mas se Davi coincidiu em estar na mesma estrada daquele jovem, Jesus sabe exatamente onde estamos. O Filho do Homem veio buscar e salvar o que se havia perdido. Lucas 19:10. Ele deseja que sirvamos a um novo mestre. Abramos mão da nossa vida passada e da servidão de Satanás a fim de seguir aquele que nos ama, o Salvador. Para aqueles que o recebem, ele concede a vida eterna. Então, ele atende às suas necessidades diárias, aquelas do coração e da mente. Ele se importa com eles, colocando-os a seu serviço para a glória de Deus.
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salvação do Brasil, assim como de qualquer nação, está enraizada na misericórdia de Deus e na resposta do povo à sua graça. Em 2 Crônicas 7,14, Deus diz: se o meu povo, que se chama pelo meu nome, se humilhar, orar e buscar a minha face e se converter dos seus maus caminhos, então eu ouvirei do céu e perdoarei os seus pecados e sararei a sua terra. A transformação do Brasil depende de um retorno genuíno ao Senhor, de arrependimento e de um compromisso coletivo com os princípios divinos.

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1: Jornalista se emociona ao ver passarinho criar família na sala da sua casa. Se pessoas com 70 a mais caminharem cerca de meia hora por dia, 5 dias por semana, já obterão benefícios para o sistema cardiovascular, mobilidade e bem-estar geral. Como aplicar a prática dos 4 As para acabar com as traças em sua casa. Uma cena encantadora e totalmente inusitada na casa da jornalista brasileira Patrícia Maldonado acabou viralizando e emocionando milhões de internautas nas redes sociais. Um passarinho surpreendeu a todos ao entrar pela fresta da varanda e escolher um vaso de plantas na sala da TV para construir o seu novo lar. A ave carregou pequenos gravetos e fibras pacientemente para montar o abrigo em cima do móvel da estante. O pequeno morador de asas avaliou o ambiente interno e garantiu um espaço privilegiado que conta com total segurança contra o vento e a chuva. A jornalista revelou que ficou completamente emocionada com o voto de confiança do animal e mudou a rotina da casa inteira para não assustar o bichinho. A prática regular de caminhadas é apontada por especialistas como a maior aliada da saúde para a população da terceira idade. Segundo o profissional de educação física Rafael Hidalgo, não há necessidade de frequentar academias para manter o corpo em dia após os 70 anos de idade. Um passeio diário de mais ou menos meia hora, 5 vezes por semana, já é suficiente para garantir grandes benefícios. Essa atividade física de baixo impacto protege as articulações e garante autonomia aos idosos no dia a dia. Os reflexos positivos são sentidos diretamente na melhoria do sistema cardiovascular, na mobilidade urbana e na saúde mental de quem pratica. As traças estão entre as pragas urbanas mais persistentes em residências brasileiras, agindo de forma silenciosa e destrutiva antes de serem notadas. O biólogo Matheus Fernandes Viola detalhou uma estratégia baseada na ciência para conter a proliferação desses insetos em lares e apartamentos. O método consiste em atacar ao mesmo tempo os 4 fatores que sustentam a sobrevivência das traças no ambiente doméstico. O conceito inovador reúne os pilares do acesso, abrigo, alimento e água como os principais pontos vulneráveis para combater e interromper o ciclo biológico da praga. Para bloquear o acesso, recomenda-se vedar frestas nas paredes e instalar telas de proteção nas janelas abertas. Já o abrigo deve ser eliminado com a organização constante de armários e gavetas escuras, evitando o acúmulo desnecessário de caixas velhas de papelão. Já o abrigo deve ser eliminado com a organização constante de armários e gavetas escuras, evitando o acúmulo desnecessário de caixas velhas de papelão. A disponibilidade de alimento e água dia a dia. Roupas limpas devem ser guardadas secas e alimentos como grãos e farinhas precisam ser armazenados em potes com vedação hermética. Por fim, manter os cômodos bem arejados ou usar desumidificadores reduz a umidade local, garantindo uma barreira de proteção residencial simples e muito eficaz.
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2: As boas novas de Deus para você memorizar aqui na BBN encontram-se em Provérbios, capítulo 23, verso 24. Grandemente se regozijará o pai do justo, e o que gerar um sábio se alegrará nele. Mais uma vez, Provérbios 23, verso 24. Grandemente se regozijará o pai do justo, e o que gerar um sábio se alegrará nele. Provérbios 23, 24. Estas são as boas novas de Deus para você memorizar aqui na BBN.

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0: João 11. Estava enfermo Lázaro de Betânia, da aldeia de Maria e de sua irmã Marta. Esta Maria, cujo irmão Lázaro estava enfermo, era a mesma que ungiu com bálsamo o Senhor e lhe enxugou os pés com os seus cabelos. Mandaram, pois, as irmãs de Lázaro dizer a Jesus:
1: Senhor, está enfermo aquele a quem amas.
0: Ao receber a notícia, disse Jesus:
2: Esta enfermidade não é para a morte, e sim para a glória de Deus, a fim de que o Filho de Deus seja por ela glorificado.
0: Ora, amava Jesus a Marta e a sua irmã e a Lázaro. Quando, pois, soube que Lázaro estava doente, ainda se demorou 2 dias no lugar onde estava. Depois, disse aos seus discípulos:
2: Vamos outra vez para a Judeia.
0: Disseram-lhe os discípulos:
3: Mestre, ainda agora os judeus procuravam apedrejar-te e voltas para lá?
0: Respondeu Jesus:
2: Não são 12 as horas do dia? Se alguém andar de dia, não tropeça, porque vê a luz deste mundo. Mas se andar de noite, tropeça, porque nele não há luz.
0: Isto dizia e depois lhes acrescentou:
2: Nosso amigo Lázaro adormeceu, mas vou para despertá-lo.
0: Disseram-lhe, pois, os discípulos:
4: Senhor, se dorme, estará salvo.
0: Jesus, porém, falara com respeito à morte de Lázaro, mas eles supunham que tivesse falado do repouso do sono. Então, Jesus lhes disse claramente:
2: Lázaro morreu, e por vossa causa me alegro de que lá não estivesse, para que possais crer. Mas vamos ter com ele.
0: Então Tomé, chamado Dídimo, disse aos condiscípulos:
5: Vamos também nós para morrermos com ele.
0: Chegando Jesus, encontrou Lázaro já sepultado havia 4 dias. Ora, Betânia estava cerca de 15 estádios perto de Jerusalém. Muitos dentre os judeus tinham vindo ter com Marta e Maria para as consolar a respeito de seu irmão. Marta, quando soube que vinha Jesus, saiu ao seu encontro. Maria, porém, ficou sentada em casa. Disse, pois, Marta a Jesus:
1: Senhor, se estiveras aqui, não teria morrido meu irmão. Mas também sei que mesmo agora, tudo quanto pedires a Deus, Deus te concederá.
0: Declarou-lhe Jesus:
2: Teu irmão há de ressurgir.
1: Eu sei,
0: replicou Marta,
1: que ele há de ressurgir na ressurreição no último dia.
0: Disse-lhe Jesus:
2: Eu sou a ressurreição e a vida. Quem crê em mim, ainda que morra, viverá. E todo o que vive e crê em mim não morrerá eternamente. Crês isto?
1: Sim, Senhor,
0: respondeu ela.
1: Eu tenho crido que tu és o Cristo, o Filho de Deus que devia vir ao mundo.
0: Tendo dito isto, retirou-se e chamou Maria, sua irmã, e lhe disse em particular:
1: O mestre chegou e te chama.
0: Ela, ouvindo isto, levantou-se depressa e foi ter com ele, pois Jesus ainda não tinha entrado na aldeia, mas permanecia onde Marta se avistara com ele. Os judeus que estavam com Maria em casa e a consolavam, vendo-a levantar-se depressa e sair, seguiram-na, supondo que ela ia ao túmulo para chorar. Quando Maria chegou ao lugar onde estava Jesus, ao vê-lo, lançou-se-lhe aos pés, dizendo:
6: Senhor, se estiveras aqui, meu irmão não teria morrido.
0: Jesus, vendo-a chorar, e bem assim os judeus que a acompanhavam, agitou-se no espírito e comoveu-se. E perguntou:
2: Onde o sepultastes?
0: Eles lhe responderam:
1: Senhor, vem e vê.
0: Jesus chorou. Então disseram os judeus:
7: Vede quanto o amava.
0: Mas alguns objetaram:
8: Não podia ele, que abriu os olhos ao cego, fazer que este não morresse?
0: Jesus, agitando-se novamente em si mesmo, encaminhou-se para o túmulo. Era este uma gruta, a cuja entrada tinham posto uma pedra. Então ordenou Jesus:
2: tirai a pedra.
0: Disse-lhe Marta, irmã do morto:
1: Senhor, já cheira mal, porque já é de 4 dias.
0: Respondeu-lhe Jesus:
2: não te disse eu que se creres verás a glória de Deus?
0: Tiraram então a pedra. E Jesus, levantando os olhos para o céu, disse:
2: Pai, graças te dou porque me ouviste. Aliás, eu sabia que sempre me ouves, mas assim falei por causa da multidão presente, para que creiam que tu me enviaste.
0: E tendo dito isto, clamou em alta voz:
2: Lázaro, vem para fora.
0: Saiu aquele que estivera morto, tendo os pés e as mãos ligados com ataduras e o rosto envolto num lenço. Então lhes ordenou Jesus:
2: desatai-o e deixai-o ir.
0: Muitos, pois, dentre os judeus que tinham vindo visitar Maria, vendo o que fizera Jesus, creram nele. Outros, porém, foram ter com os fariseus e lhes contaram dos feitos que Jesus realizara. Então os principais sacerdotes e os fariseus convocaram o Sinédrio e disseram:
9: o que estamos fazendo, uma vez que este homem opera muitos sinais? Se o deixarmos assim, todos crerão nele. Depois virão os romanos e tomarão não só o nosso lugar, mas a própria nação.
0: Caifás, porém, um dentre eles, sumo sacerdote naquele ano, advertiu-os, dizendo:
10: vós nada sabeis, nem considerais que vos convém que morra um só homem pelo povo e que não venha a perecer toda a nação.
0: Ora, ele não disse isto de si mesmo, mas, sendo sumo sacerdote naquele ano, profetizou que Jesus estava para morrer pela nação. E não somente pela nação, mas também para reunir em um só corpo os filhos de Deus que andam dispersos. Desde aquele dia, resolveram matá-lo. De sorte que Jesus já não andava publicamente entre os judeus, mas retirou-se para uma região vizinha ao deserto, para uma cidade chamada Efraim. E ali permaneceu com os discípulos. Estava próxima a Páscoa dos judeus, e muitos daquela região subiram para Jerusalém antes da Páscoa para se purificarem. Lá procuravam Jesus, e estando eles no templo, diziam uns aos outros:
11: que vos parece? Não virá ele à festa?
0: Ora, os principais sacerdotes e os fariseus tinham dado ordem para, se alguém soubesse onde ele estava, denunciá-lo a fim de o prenderem. João 12. 6 dias antes da Páscoa, foi Jesus para Betânia, onde estava Lázaro, a quem ele ressuscitara dentre os mortos. Deram-lhe, pois, ali uma ceia. Marta servia, sendo Lázaro um dos que estavam com ele à mesa. Então Maria, tomando uma libra de bálsamo de nardo puro, muito precioso, ungiu os pés de Jesus e os enxugou com os seus cabelos, e encheu-se toda a casa com o perfume do bálsamo. Mas Judas Iscariotes, um dos seus discípulos, o que estava para traí-lo, disse:
12: por que não se vendeu esse perfume por 300 denários e não se deu aos pobres?
0: Isto disse ele, não porque tivesse cuidado dos pobres, mas porque era ladrão e, tendo a bolsa, tirava o que nela se lançava. Jesus, entretanto, disse:
2: deixa, que ela guarde isto para o dia em que me embalsamarem. Porque os pobres sempre os tendes convosco, mas a mim nem sempre me tendes.
0: Soube numerosa multidão dos judeus que Jesus estava ali, e lá foram não só por causa dele, mas também para verem Lázaro, a quem ele ressuscitara dentre os mortos. Mas os principais sacerdotes resolveram matar também Lázaro, porque muitos dos judeus, por causa dele, voltavam crendo em Jesus. No dia seguinte, a numerosa multidão que viera à festa, tendo ouvido que Jesus estava de caminho para Jerusalém, tomou ramos de palmeiras e saiu ao seu encontro, clamando:
13: Hosana! Bendito que vem em nome do Senhor e que é rei de Israel!
0: E Jesus Jesus, tendo conseguido um jumentinho, montou-o segundo está escrito:
14: Não temas, filha de Sião, eis que o teu rei aí vem, montado em um filho de jumenta.
0: Seus discípulos a princípio não compreenderam isto. Quando, porém, Jesus foi glorificado, então eles se lembraram de que estas coisas estavam escritas a respeito dele e também de que isso lhe fizeram. Dava, pois, testemunho disto à multidão que estivera com ele, quando chamara a Lázaro do túmulo e o levantara dentre os mortos. Por causa disso, também a multidão lhe saiu ao encontro, pois ouviu que ele fizera este sinal. De sorte que os fariseus disseram entre si:
15: Vede que nada aproveitais. Eis aí vai o mundo após ele.
0: Ora, entre os que subiram para adorar durante a festa, havia alguns gregos. Estes, pois, se dirigiram a Filipe, que era de Betsaida da Galileia, e lhe rogaram:
16: Senhor, queremos ver Jesus.
0: Filipe foi dizê-lo a André, e André e Filipe o comunicaram a Jesus. Respondeu-lhes Jesus:
17: É chegada a hora de ser glorificado o Filho do Homem. Em verdade vos digo: se o grão de trigo caindo na terra não morrer, fica ele só. Mas se morrer, produz muito fruto. Quem ama a sua vida, perde-a. Mas aquele que odeia a sua vida neste mundo, preservá-la-á para a vida eterna. Se alguém me serve, siga-me e onde eu estou, ali estará também o meu servo. E se alguém me servir, o Pai o honrará. Agora está angustiada minha alma. E que direi eu? Pai, salva-me desta hora. Mas precisamente com este propósito vim para esta hora. Pai, glorifica o teu nome.
0: Então veio uma voz do céu:
18: Eu já o glorifiquei e ainda o glorificarei.
0: A multidão, pois, que ali estava, tendo ouvido a voz, dizia ter havido um trovão. Outros diziam:
19: Foi um anjo que lhe falou.
0: Então explicou Jesus:
17: Não foi por mim que veio esta voz, e sim por vossa causa. Chegou o momento de ser julgado este mundo, e agora o seu príncipe será expulso. E eu, quando for levantado da terra, atrairei todos a mim mesmo.
0: Isto dizia, significando de que gênero de morte estava para morrer. Replicou-lhe, pois, a multidão:
20: Nós temos ouvido da lei que o Cristo permanece para sempre. E como dizes tu ser necessário que o Filho do Homem seja levantado? Quem é esse Filho do Homem?
0: Respondeu-lhes Jesus:
17: Ainda por um pouco a luz está convosco. Andai enquanto tendes a luz, para que as trevas não vos apanhem. E quem anda nas trevas não sabe para onde vai. Enquanto tendes a luz, crede na luz, para que vos torneis filhos da luz.
0: Jesus disse estas coisas e, retirando-se, ocultou-se deles. E embora tivesse feito tantos sinais na sua presença, não creram nele, para se cumprir a palavra do profeta Isaías, que diz:
14: Senhor, quem creu em nossa pregação? E a quem foi revelado o braço do Senhor?
0: Por isso, não podiam crer, porque Isaías disse ainda:
14: Cegou-lhes os olhos e endureceu-lhes o coração, para que não vejam com os olhos, nem entendam com o coração, e se convertam e sejam por mim curados.
0: Isto disse Isaías, porque viu a glória dele e falou a seu respeito. Contudo, muitos dentre as próprias autoridades creram nele, mas por causa dos fariseus, não o confessavam para não serem expulsos da sinagoga, porque amaram mais a glória dos homens do que a glória de Deus. E Jesus clamou, dizendo:
17: Quem crê em mim, crê não em mim, mas naquele que me enviou. E quem me vê a mim, vê aquele que me enviou. Eu vim como luz para o mundo, a fim de que todo aquele que crê em mim não permaneça nas trevas. Se alguém ouvir as minhas palavras e não as guardar, eu não o julgo. Porque eu não vim para julgar o mundo, e sim para salvá-lo. Quem me rejeita e não recebe as minhas palavras, tem quem o julgue. A própria palavra que tenho proferido, essa o julgará no último dia. Porque eu não tenho falado por mim mesmo, mas o Pai que me enviou, esse me tem prescrito o que dizer e o que anunciar. E sei que o seu mandamento é a vida eterna. As coisas, pois, que eu falo, como o Pai me tem dito, assim falo.
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Jesus Cristo nunca quebrou e nunca quebrará uma promessa. E é exatamente por isso que podemos ter segurança naquilo que ele nos diz. Evangelho de João, capítulo 11, nos versos 25 e 26. Eu sou a ressurreição e a vida. Quem crê em mim, ainda que esteja morto, viverá. E todo aquele que vive e crê em mim, nunca irá morrer. Cristo, Filho de Deus, morreu na cruz para nos salvar. E a nossa esperança, essa promessa, nos garante que se confiarmos nossas vidas a ele, a morte física neste mundo não será o fim. E assim como ele, ressuscitaremos um dia. E dali em diante, para vivermos no paraíso para toda a eternidade. Por isso, querido ouvinte, se você nunca deu um passo de fé, confiando sua vida a Jesus, faça isso ainda hoje. E tenha a maravilhosa esperança e paz de que é no paraíso com Deus, onde você passará a eternidade. 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

A misericórdia de Deus é um reflexo do seu amor incondicional por nós. Em Lamentações 3, 22 e 23, nós lemos: as misericórdias do Senhor são a causa de não sermos consumidos. Novas são a cada manhã. Grande é a tua fidelidade. Mesmo diante de nossas falhas, Deus nos oferece perdão e restauração. Sua misericórdia é infinita, nos acolhendo de volta a cada erro, renovando nossas forças e nos dando uma nova chance a cada dia.

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1: Jovem que fez montanha-russa no quintal é contratado para montar atração gigante de parque brasileiro. Homem prometeu aos filhos que limparia o rio da infância e sozinho já tirou 40 toneladas de lixo da água. Era para ser uma golden. Família adota filhote dourado e descobre a surpresa mais linda com o tempo. O estudante de engenharia Gustavo Machado, de 23 anos, transformou um hobby de infância em profissão após viralizar nas redes sociais construindo montanhas russas caseiras no quintal. Seus vídeos de testes acumularam milhões de acessos na internet, chamando a atenção do setor de entretenimento brasileiro. Diante do sucesso, o jovem foi contratado para atuar profissionalmente na área e hoje mora em Sorocaba, exercendo o cargo de supervisor de brinquedos num grande empreendimento que está sendo montado no interior paulista. Atualmente, o jovem lidera as equipes de montagem e testes da nova montanha-russa gigante do Cacau Parque, localizada na cidade de Itu. O projeto do Brinquedo Radical foi desenvolvido pela renomada empresa internacional Vekoma, que também desenha atrações para parques da Disney. Gustavo coordena profissionais especializados na leitura de desenhos técnicos e na montagem complexa das estruturas que vêm importadas da Europa, num processo minucioso comparado por ele a um Lego gigante. A mega atração da Cacau Show em Itu levou cerca de 1 ano e meio para ser concluída e promete quebrar recordes como a maior e mais rápida da América Latina. O brinquedo tem impressionantes 55 metros de altura e atinge a velocidade de 120 km por hora em apenas 3 segundos. O ativista ambiental Diego Saldanha transformou a indignação em ação na região metropolitana de Curitiba, no Paraná. Cansado de ver toneladas de resíduos poluindo o rio Atuba, que passa nos fundos da sua casa no município de Colombo, ele decidiu agir por conta própria. O vendedor autônomo de frutas desenvolveu um sistema simples e de baixo custo que mudou a realidade local. Trata-se de uma ecobarreira flutuante feita para reter materiais descartados irregularmente, uma promessa que ele fez aos próprios filhos para resgatar o rio onde nadava na infância. A estrutura inovadora criada por Diego funciona há mais de uma década e não interfere na fauna aquática da região. Sozinho, o idealizador do projeto já conseguiu retirar mais de 40 toneladas de lixo das águas paranaenses nos seus horários de folga. Uma família de Maringá, no interior do Paraná, viralizou nas redes sociais após compartilhar a evolução divertida de sua nova cachorrinha de estimação. Karina Monteforte, o marido e a filha adotaram a filhote dourada com a expectativa de que ela se tornasse uma legítima e peluda Golden Retriever. O animalzinho apresentava características iniciais marcantes da raça, como o comportamento dócil, olhar cativante e traços fofos. Com o tempo, as mudanças físicas revelaram que o pet seguiria rumos inesperados. A pequena cresceu e se transformou numa cadela de porte pequeno e com orelhas avantajadas, contrariando o padrão robusto imaginado. Brincando com a situação na internet, a tutora publicou um vídeo apelidando o animal de Golden da Shopee.
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0: bem-vindo ao programa Palavras de Louvor. Esse programa é baseado nos estudos do Dr. Donald Hubbard, pastor e professor da Bíblia. Nós agradecemos a Deus pelo privilégio de, nos próximos minutos, apresentar a você verdades contidas na Palavra de Deus e suas aplicações para os nossos dias. Vamos então a mais um estudo no programa Palavras de Louvor. Apresentação: Lincoln Oliveira.
1: Em Provérbios, capítulo 6, versos de 16 a 19, somos informados de 6 coisas que o Senhor odeia e 7 coisas que o Senhor abomina. Deus, e somente Deus, pode odiar certas coisas neste texto das Escrituras. Ainda assim, devemos compreender que este ódio é perfeito. Deus é santo, e é devido à sua santidade e soberania que ele pode e declara certas características que são abominação para ele. O cristão bem informado desejará conhecer estas coisas que precisam ser evitadas pela capacitação do Espírito Santo e caminhar com Jesus Cristo sem empecilhos e com uma comunhão sempre nova no dia a dia. Gostaria de convidá-lo a abrir sua Bíblia em Provérbios, capítulo 6, versos de 16 até 19. Vamos ler a palavra de Deus. Estas 6 coisas o Senhor odeia, e a sétima a sua alma abomina: olhos altivos, língua mentirosa, mãos que derramam sangue inocente, o coração que maquina pensamentos perversos, pés que se apressam a correr para o mal, a testemunha falsa que profere mentiras e o que semeia contendas entre irmãos. Deus está preocupado com a pessoa total. Deus está preocupado com você e comigo em todas as áreas e atitudes de nossa vida. Todas elas estão sob o olhar e a direção de nosso amado Pai Celestial. Veja que Deus quer o melhor para cada um de nós como filhos. No livro de Provérbios, nesta passagem em particular, temos uma lista das coisas que Deus odeia, as coisas que são uma abominação para ele. Enquanto lemos esta lista, vemos que há uma ênfase nos olhos, na língua, nas mãos, no coração, nos pés, na mente e na influência da pessoa. Portanto, vemos que o ser humano em sua totalidade está envolvido. Em nosso último estudo bíblico, vimos que há certas coisas que precisamos saber e que são apresentadas nesses versos. Vamos revê-las por alguns momentos. Por exemplo, uma das coisas que precisamos saber nesta passagem das Escrituras é sobre a perversidade do coração humano. Isto é, os males indicados no texto são males que estão bem presentes em nosso mundo moderno. De fato, eles indicam certo sistema de valores, um estilo de vida que claramente é representado pelo não salvo ou não regenerado, o homem natural. Este homem natural e a vida que ele tem, juntamente com suas atitudes, são apresentados nestes versos das Escrituras. Outra coisa que precisamos saber é sobre a pureza da santidade de Deus. Deus declara seu ódio por estas coisas que são abominações para ele. O ódio de Deus pelo pecado deve ser compreendido à luz da cruz do Senhor Jesus Cristo, onde Deus entregou seu próprio filho para que a situação do pecado fosse de uma vez por todas resolvida. A atitude de Deus não varia de tempos em tempos. O ódio de Deus pelo pecado é muito coerente. Note qual é a terceira coisa que deve ser a prioridade nos corações dos crentes. A prioridade para cada filho de Deus é viver uma vida que agrade a Deus. Parte do que significa agradar a Deus é evitar as coisas que Deus odeia, abster-se delas. Como isto pode ser feito? Isto pode ser feito pelo poder do Espírito Santo, à luz da provisão que o próprio Deus já providenciou para nós na cruz de nosso Senhor Jesus Cristo. Romanos capítulo 8 nos ensina esta verdade. Hoje vamos começar a ver item por item dessas 6 coisas que o Senhor odeia. sete coisas que são abomináveis para o Senhor. Note, por favor, como é significante o que encabeça a lista. Em algumas versões da Bíblia temos olhos arrogantes, um olhar orgulhoso. É como encontramos na maioria dos textos. A descrição dessas palavras, olhos arrogantes, é uma descrição consumada do egotismo, um tipo de arrogância que sempre deprecia as outras pessoas. Temos aqui o orgulho, um orgulho que chega a um grau que exala superioridade por todos os poros. Creio que foi C.S. Lewis quem disse que o homem que sempre deprecia as pessoas não consegue ao mesmo tempo olhar para cima e ver a Deus. Note que o orgulho traz em seu bojo a palavra eu centralizado no ego. Ser orgulhoso simplesmente quer dizer estar cheio de ego, ser autocentrado ou o próprio egoísmo em ação. É muito útil quando sabemos um pouco mais sobre o orgulho da forma como é apresentado no Velho e Novo Testamento, pois este possui um perigo tremendo. De acordo com a palavra de Deus, foi o orgulho que fez do anjo Lúcifer o adversário de Deus chamado Satanás. Uma de minhas passagens favoritas das Escrituras é a que muitos comentaristas creem ser uma precisa descrição da queda de Satanás da exaltada posição na ordem celestial para se tornar Satanás, o próprio diabo. Está em Isaías, capítulo 14, e versos de 12 a 15. Lemos nesta passagem das Escrituras a ênfase do ponto de vista de Satanás com a palavra eu e meu. Isaías, capítulo 14, versos de 12 a 15. Como caíste desde o céu, ó estrela da manhã, filha da alva. Como foste cortado por terra, tu que debilitavas as nações. E tu dizias no teu coração, eu subirei ao céu, acima das estrelas de Deus exaltarei o meu trono, e no monte da congregação me assentarei, aos lados do norte. Subirei sobre as alturas das nuvens, e serei semelhante ao Altíssimo. E contudo, levado serás ao inferno, ao mais profundo do abismo. No princípio, quando Deus criou os seres angelicais, fica aparente que Deus os criou com certa hierarquia ou certas ordens. Dentre os mais altos níveis da criação angelical de Deus, estava um anjo chamado Lúcifer. Num tempo determinado, Lúcifer rebelou-se contra Deus e comandou as hostes angelicais contra Deus. Na descrição do que disse Lúcifer, registrada por inspiração divina em Isaías 14, de 12 a 15, vemos o que ele desejou. Naquele momento, quis ser igual a Deus, destronar a Deus e subir acima das estrelas. Isto é, acima dos outros seres angelicais, sendo elevado à posição de orgulho e ao pecado contra Deus. Pedro nos lembra em sua segunda epístola que os anjos não mantiveram seu primeiro estado e Deus os lançou no inferno. Nem todos os anjos foram lançados por Deus no Tártaro ou no lugar de escuridão, presos em cadeias até o grande dia do juízo, pois Lúcifer teve permissão de agir na atmosfera celestial que envolvia a terra e sobre a própria terra juntamente com seus seguidores. Talvez eles tenham se tornado os demônios que hoje atuam no planeta. Tudo isso por causa do orgulho. É por isso que eu disse, alguns momentos atrás, que o orgulho transformou um anjo em Satanás. Deus já indicou claramente em sua palavra que ele deseja que seus filhos não sejam cheios de orgulho, porque ele odeia o orgulho, mas os filhos de Deus devem ser marcados pela humildade. Em 1 de Pedro, capítulo 5, começando com o verso 5, lemos essas palavras. Semelhantemente, vós, jovens, sede sujeitos aos anciãos, e sede todos sujeitos uns aos outros, e revestivos de humildade, porque Deus resiste aos soberbos, mas dá graça aos humildes. Humilhai-vos, pois, debaixo da potente mão de Deus, para que a seu tempo vos exalte. lançando sobre ele toda a vossa ansiedade, porque ele tem cuidado de vós. Esta é uma passagem maravilhosa das Escrituras. Uma passagem que nos ensina a não vivermos ansiosos. Deveríamos, como filhos de Deus, não viver preocupados, mas lançarmos toda a nossa ansiedade sobre ele, porque ele tem cuidado de nós. Mas a ênfase de 1 de Pedro, capítulo 5, que começa no verso 5 até o verso 7, está relacionada com a exibição de humildade na vida dos filhos de Deus. Quando falamos em exibição, não quero dizer que vamos fazer um desfile de humildade, pois podemos nos tornar orgulhosos de nossa propalada humildade. Um espírito humilde e contrito se torna uma característica visível de um filho de Deus. Não que ele deliberadamente a manifeste, mas simplesmente porque ela já faz parte de sua vida. A verdadeira alma humilde é aquela que reconhece que Deus é Deus e que nós somos o que somos sem que habite em nós qualquer coisa boa. A humildade não é uma virtude que é dada por Deus. Não encontramos em qualquer passagem bíblica que Deus nos confira a humildade como uma virtude, mas a ordem de Deus é para que o crente se humilhe sob sua potente mão. A humildade é a característica que responde ao amor de Deus e que começa a se manifestar quando se vê quem é Deus e quem somos diante desse Deus. O coração humilde é o solo fértil na flor do fruto do Espírito Santo, para que ele possa começar a crescer. Portanto, as Escrituras dizem claramente que Deus se opõe ao orgulho, mas dá graça aos humildes. Este é o espírito de humildade que, de acordo com 1 de Pedro capítulo 5, devemos também resistir ao diabo. De acordo com o verso 8, somos orientados que Satanás, nosso adversário, espreita e ruge como leão, buscando a quem possa tragar. Somos orientados a resistir-lhe firmes em nossa fé. Lembre-se, portanto, que uma das coisas odiadas por Deus e que é abominação aos seus olhos é o olhar orgulhoso. O orgulho transformou um anjo em Satanás. Não devemos permitir que o orgulho faça parte de nossa vida. Nosso Pai, nós te agradecemos pela maravilhosa graça de nosso Senhor Jesus Cristo e por tudo que tu significas para nós. Pai, muito obrigado pelo doce relacionamento que temos contigo. Perdoe-nos por nosso orgulho e que possamos andar em completa humildade do coração com nosso Senhor e Salvador Jesus Cristo. Oramos em nome de nosso Salvador.

Fica por aqui mais um Palavras de Louvor, um programa baseado nos estudos do Dr. Donald Hubbard e apresentado por Lincoln Oliveira. Esperamos que o estudo de hoje tenha servido para fazê-lo crescer em seu relacionamento com Deus. Esperamos contar com a sua audiência em nossa próxima edição.

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2: Que bom que você está aí para acompanhar a nossa mensagem de esperança e encorajamento Pão Diário. Hoje vou ler o texto de Sheridan Voice com o título Vida Peregrina, baseada no livro de Hebreus, capítulo 11, entre os versículos 13 e 16. Mais de 200 milhões de pessoas de diversas religiões realizam uma peregrinação anual. Ao longo dos tempos, muitos viram o peregrino como alguém que viaja a um local sagrado para ser abençoado. O objetivo é chegar ao templo, catedral ou mesquita, onde se recebe uma bênção. Porém, os cristãos celtas da Grã-Bretanha viam a peregrinação de um jeito diferente. Eles partiam sem direção às florestas ou deixavam seus barcos à deriva para serem levados pelos oceanos. Para eles, a peregrinação significava confiar em Deus em território desconhecido. Qualquer bênção viria não no destino, mas ao longo de sua jornada. O texto de Hebreus 11 foi importante para esse grupo. Como a vida em Cristo consiste em abandonar os costumes do mundo e caminhar como estrangeiros até a cidade de Deus, a peregrinação representava a jornada da vida deles. Ao confiar em Deus para prover ao longo de seu caminho difícil e inexplorado, os peregrinos desenvolveram o tipo de fé que tiveram os heróis do passado. Temos que aprender que, mesmo sem realizarmos longas jornadas a pé, a vida dos que se entregaram a Jesus é uma peregrinação em direção à pátria celestial, passando por florestas escuras, becos, sem saída e provações. À medida que avançamos, não percamos a bênção de experimentar a provisão de Deus ao longo do caminho. Querido amigo, você está pronto para receber as dádivas de Deus em sua jornada? Pense nisso. Eu sou Clarice Fogaça e essa foi a nossa mensagem do dia.
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daqui a pouco, a partir das 3 horas, nós vamos ficar com as notícias. 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
1: Quanto custa deixar o ar-condicionado parado por meses? Conscientização é essencial para combater mitos e ampliar o acolhimento. E se os homens japoneses também limpassem suas casas e não só os estádios? Muitas famílias costumam desligar o ar-condicionado por meses e isso pode trazer prejuízos para o bolso. Especialistas alertam que o problema não é o aparelho ficar desligado, mas sim a falta de preparação antes desse período de inatividade. O acúmulo invisível de poeira e umidade nos filtros pode gerar odores e falhas a longo prazo. A negligência na manutenção preventiva resulta em gastos inesperados com consertos e energia elétrica. Filtros obstruídos e componentes sujos forçam o motor a trabalhar muito mais. Esse esforço extra reduz drasticamente a eficiência da refrigeração e dispara o consumo de luz na sua casa. Além disso, o custo de uma manutenção corretiva pesada é bem maior do que uma limpeza simples. Por isso, a recomendação principal é limpar bem os filtros de ar antes de abandonar o equipamento. Uma dica de ouro é ligar o ar-condicionado por alguns minutos a cada duas semanas. Essa ação simples movimenta os componentes internos e evita o mofo no sistema durante vários meses. Fazer revisões periódicas na unidade externa também garante o bom funcionamento e prolonga a vida útil do aparelho. O vitiligo é conhecido por manchas brancas na pele e infelizmente ainda é cercada por muitos preconceitos que causam sofrimento emocional. É fundamental destacar que a condição não é contagiosa e não traz riscos graves para a integridade física dos pacientes. O vitiligo tem origem autoimune e ocorre quando as células de defesa atacam os melanócitos, responsáveis pela cor da nossa pele. Fatores genéticos e fortes traumas emocionais podem funcionar como gatilhos para o aparecimento dessas manchas em pessoas que já têm predisposição. O diagnóstico precoce é feito em consultas clínicas com dermatologistas e pode ser complementado com o uso de luzes especiais. Descobrir o problema logo no início aumenta muito as chances de controlar a evolução das lesões na pele. Torcedores japoneses são conhecidos no mundo inteiro por recolher o lixo nas arquibancadas de estádios e ginásios após os eventos esportivos. No entanto, uma publicação que viralizou na internet trouxe um questionamento bastante incômodo sobre a realidade local. O texto denuncia até de forma satírica que os homens raramente dividem as tarefas diárias dentro de suas próprias residências. De acordo com as pesquisas mais recentes da Organização para a Cooperação e o Desenvolvimento Econômico, a desigualdade de gênero é marcante. Os dados oficiais revelam que as mulheres japonesas dedicam 5,5 vezes mais tempo aos trabalhos domésticos do que os maridos. Essa diferença alarmante supera com folga os índices registrados em países desenvolvidos como os Estados Unidos e a França. Enquanto os homens brilham na limpeza pública dos estádios, a rotina familiar esconde uma divisão injusta. Nas redes sociais do país asiático, as opiniões dos internautas ficaram completamente divididas entre críticas severas e defesas culturais.
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1: 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Hora certa.
2: 4 horas e 25 minutos.

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0: 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Hora certa. 4:28.
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1: 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Hora certa. 4:31.
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1: 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Hora certa.
5: 4:32.
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1: Tapiroá FM informa. Hora certa.
2: 5:01.
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0: 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Hora certa. 5:13.
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0: Eu fui pra mata cortar lenha, machado entourou meu pé. Torou meu pé, torou meu pé, torou, torou, torou meu pé.
1: Opa, coronel.
0: Opa, opa, tudo bom, Atrop?
1: Tá animado que só pinto no lixo, né, coronel?
0: Pois é, Atrop. Ô, Atrop, tu pode me dizer mais ou menos que horas puderão serão?
1: Meio-dia e 5, coronel.
0: Então pode acertar o seu relógio que no meu jumento é meio-dia e ponto, Atrope.
1: Coronel, seu Bolachinha tá aí, quer falar com o senhor e tá muito aborrecido, coronel.
0: E eu tenho satisfação nenhuma da Bolachinha, cadê ele? Posso mandar ele entrar?
1: Pode vir, Bolachinha, vem.
2: Com licença, coronel.
0: Ah, é o velho Bolachinha. Ah, esse é o velho Bolachinha que é sogro de Mário Freitas.
2: Sou eu mesmo,
0: qual
2: coronel.
0: É o problema? O que é que tá havendo?
2: Eu preciso muito falar com Vossa Excelência a respeito daquele cavalinho que o senhor me vendeu.
0: E o que é que tem o cavalo, Bolachinha? Se o cavalo é um cavalo bom, um cavalo de boa pisada, um cavalo alazão de primeira muda, o cavalo era bom, eu não tenho nada pra lhe dizer.
2: Não, mas eu reparei que o cavalo é bom, é gordo, pisa bem. Agora, tem um defeito muito grave, coronel.
0: Qual é o defeito que o cavalo tem?
2: Coronel, o cavalo não tem o berço de baixo, coronel.
0: Ô, Bolachinha, me dê uma coisa, o cavalo não tem o berço de baixo, tá certo. E tu queres cavalo pra trabalhar carregando carroça? Ou pra assobiar?
1: É. Não, senhor. Tem razão, coronel.
0: De maneira alguma, você não sabe mais nada. Sai lá, vai desaparecer. Desapareça daqui.
1: Coronel.
0: É essa confusão atual que eu não gosto
1: por causa disso. O velho Bolachinha tinha suas razões, coronel.
0: Não tem nada de razão. A razão é essa. Por isso que eu não quero mais saber de transporte de qualidade nenhuma.
1: Mas o senhor vai andar a pé, coronel? Não é possível.
0: Não quero. Ah, tropa, já eu cismei de comprar carro. Comprei um Lero Liri, não prestou. Comprei um Gordinho. Não prestou. Comprei um Zé Dolfini também. Quando é agora, comprei um Tadum Zexivag, que é uma porcaria.
1: É isso, coronel? Mas é um carro que serve a todo mundo, coronel?
0: É, o Zexivag é bom, tropa. Mas um dia desse eu saí no danado do Zexivag aqui pro baixo e coisa e tal.
1: Coronel, o senhor comprou aqui esse Volkswagen?
0: Comprei a Joãozito e Roberto Lira, dois cervejões que venderam a eu dizendo que era bom. E o carro eu ia mandar pra comadre Neuza, pra andar com as meninas.
1: Sei.
0: Mas dei uma volta com ele. Comecei a passear. Vai ali, vai acolá. Ei. Quando eu penso que não, faltou gasolina de frente da usina.
1: Tá bem, coronel, também. Aí uma mancada, coronel. Aí é um descuido do senhor,
0: e coronel. Não é da sua conta. Você não tem nada a ver com isso.
1: Mas o senhor entra em cada...
0: Cheguei de frente da usina, faltou gasolina. E um ser vergonha assim disse: ô, coronel, por que o senhor não bota medo de engenho? Eu digo, é bom. Aí a tropa, peguei duas latas de medo de engenho, soquei no lugar da gasolina do Zé Cristivaga.
1: Escuta, coronel, o senhor botou medo de engenho no Volkswagen?
0: Duas latas.
1: Coronel, e esse carro, coronel? Esse carro conseguiu andar?
0: Andou, tropa, mas toda acelerada que eu dava, saltava uma rapadura lá dentro. Uma rapadura desse tamanho. Não há quem aguente.
1: Gostei.
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0: Peroá FM informa. Hora certa. 5:26.
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3: 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Hora certa.
4: 5:41.
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1: Taperoá FM informa. Hora certa. 5 horas e 46 minutos.

No dia que nasceu nossa filha, meu marido não sentiu grande alegria, porque a decepção que sentia parecia ser maior do que o grande conhecimento de ter uma filha. Em poucos meses, ele se deixou cativar pelo sorriso de nossa linda Isabela e pela infinita inocência de seu olhar fixo e penetrante. Foi então que ele começou a amá-la com loucura. Sua carinha, seu sorriso não se apartavam mais dele. Ele fazia planos sobre planos. Tudo seria para nossa Isabela. Numa tarde, estávamos reunidos em família quando nossa menina perguntou ao seu papai: "Papai, quando eu completar 15 anos, qual será o meu presente?" Ele lhe respondeu: "Meu amor, você tem apenas 7 aninhos. Não lhe parece que falta muito tempo para essa data?" Respondeu Isabela: "Bem, papai, é o senhor que sempre diz que o tempo passa voando, por mais que eu não consiga perceber?" Passaram-se o tempo. Num domingo fomos à igreja. Isabela tropeçou. Seu pai de imediato agarrou-a para que não caísse. Já sentados nos bancos da igreja, vimos como a menina foi caindo lentamente e quase perdeu a consciência. Seu pai agarrou-a e levou imediatamente para o hospital. Ali permaneceu por 10 dias e foi então quando lhe informaram que Isabela padecia de uma grave enfermidade que afetava seriamente o seu coração. Os dias foram passando. Seu pai renunciou ao seu trabalho para dedicar-se à filha. Todavia, a mamãe decidiu trabalhar, pois não suportava ver a minha filhinha sofrendo tanto. Nesse mesmo dia à tarde, fomos informados pelos médicos que nossa Isabela necessitava de um transplante de coração, pois do contrário, ela só teria mais 20 dias de vida. Um coração? Onde conseguir um coração? Ah, meu Deus, onde conseguir um coração para minha pequena? Numa manhã, ainda na cama, Isabela perguntou ao seu pai: "Papai, os médicos te disseram que eu vou morrer?" Respondeu seu pai: "Não, meu amor, não vais morrer. Deus, que é tão grande, não vai permitir que eu perca o que mais tenho amado nesse mundo." Perguntou Isabela: "Quando a gente morre, vai para algum lugar? Pode ver lá de cima a sua família? Sabe se um dia pode voltar?" "Bem, filha, na verdade, ninguém regressou de lá e contou algo sobre isso. Porém, se eu morrer, não te deixarei só. Onde eu estiver, buscarei uma maneira de me comunicar com você. E em última instância, utilizaria o vento para te ver." "O vento? Como você faria?" disse a menina. "Não tenho a menor ideia, filhinha. Só que se algum dia isso vier a acontecer, sentirás que estou contigo. Quando um suave vento roçar teu rosto e uma brisa fresca beijar a tua face." Nossa filhinha já tinha 14 anos e ocupava toda a alegria da casa, especialmente o coração do seu papai. Nesse mesmo mês, Isabela completaria seus 15 aninhos. E foi numa sexta-feira, sexta à tarde, quando conseguiram um doador. Foi operada e tudo saiu muito bem. Isabela permaneceu no hospital por uns 15 dias e em nenhuma só vez seu pai voltou a visitá-la. Todavia, os médicos lhe deram alta e ela foi para casa. Ao chegar em casa, Isabela com ansiedade gritou: "Papai, papai, onde está você?" E a mãe saiu do quarto com os olhos molhados de lágrimas e disse para a filha: "Aqui está uma carta que seu pai deixou para você." E a carta dizia: "Filhinha do meu coração, no momento em que ler minha carta, já deve ter 15 anos e um coração batendo forte em teu peito. Essa foi a promessa que me fizeram os médicos que te operaram. Não pode imaginar nem remotamente quanto lamento não estar ao seu lado nesse instante. Quando soube que morrerias, decidi dar-te a resposta da pergunta que me fizeste quando tinha 7 aninhos de idade, lembra? E a qual não respondi? Decidi dar-te o presente mais bonito que ninguém jamais faria por minha filha.
Te dou de presente minha vida inteira, sem nenhuma condição, para que faças com ela o que queiras. Viva, minha filha, te amo com todo o meu coração. Isabela chorou por todo o dia e toda a noite. No dia seguinte, foi até o cemitério e sentou sobre o túmulo do seu pai, chorando tanto, tanto, como ninguém poderia chorar. E olhava diretamente, fixamente para o horizonte, quando de repente um vento soprou o seu rosto. Um vento balançou seu cabelo e ela pôde perceber ali então que estava sendo cumprida a promessa do seu pai de se comunicar através do vento. Da mesma forma, meu irmão, minha irmã, Deus, na sua infinita bondade, concedeu o seu filho para que morresse por mim e por você, por amor, e deu a sua vida para que você pudesse hoje estar vivo. Pense nisso.

0: E essa toada eu ofereço a todas as mulheres do nosso Brasil. Aquele abraço de Nevalto e Neila de Alagoas.
1: Taperoá FM informa. Hora certa. 6:07.
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0: Taperoá FM informa. Hora certa. 6:21.
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1: Taperoá FM informa. Hora certa. 6 horas e 34 minutos.

Muito bem, são 6 horas mais 28 minutos. Aqui na sua Tapero FM. Estamos começando mais um programa de coração para coração. Programa que está no ar para abençoar a sua vida. Nessa manhã de sábado, hoje, dia 20 de junho de 2026. É motivo de alegria porque até aqui o Senhor tem nos abençoado, tem nos dado vitória e aqui estamos louvando ao Senhor e dando continuidade a essa programação, aonde vamos se edificando na palavra do Senhor, que é a rocha inabalável. E nos trazendo uma fé e uma confiança em Deus e nos alicerçando cada vez mais neste evangelho de salvação, de paz, de alegria. E é aqui que estamos nessa manhã para dizer para você, meu querido, amado ouvinte, irmão da palavra de Deus, que o Senhor, nosso Deus, tem uma palavra ao seu coração essa manhã. Eu quero desde já essa manhã saudar-vos a todos com a paz do nosso Senhor e Salvador Jesus Cristo. Hoje é sábado, como já falei, dia 20 de junho. É uma data especial, uma data que ficará registrada, porque é aqui aonde o Senhor fala, é aqui aonde o Senhor nos dá uma palavra de conforto, de libertação, uma palavra que vem nos trazendo uma alegria, uma reflexão do céu. Eu quero abraçar todos os feirantes, hoje é feira livre, aqui na nossa cidade. Sei que muitas pessoas estão aí com o banco na feira, a loja na feira, o rádio ligado e acompanha a nossa programação. Isso também eu agradeço pelo carinho de cada um de vocês que nos dá essa grande audiência. E o que me deixa mais alegre é saber que quem é de Deus ouve a palavra de Deus. Quando você sente um desejo no coração de ouvir a palavra, Deus trabalhando já na sua vida, não importa onde você está, não importa o que você é, não importa o que você está fazendo, não importa o que você está praticando, não importa qual vida você está levando, mas o que importa é quando a palavra de Deus chega à transformação. Agora basta que nós venha também dar ouvido à palavra para vir a fé. Basta que nós venha confiar na palavra e entrar pelo caminho verdadeiro. Glória a Deus. O Senhor nos dá esse prazer, o Senhor nos dá essa visão, o Senhor está à frente de tudo, mas também Ele manda nós se esforçar. Ele manda nós criar coragem e nós tomar atitude, porque não pode ficar entre uma coisa e outra. Ninguém pode servir a dois senhores. Essa manhã o Senhor diz: conhecereis a verdade e a verdade vos libertará. O tempo é chegado. O tempo é chegado. Aquilo que você pode fazer hoje, não deixe para amanhã. Porque amanhã pode ser muito tarde. Amém? Glória a Jesus. É essa palavra que o Senhor nos dá nessa manhã. E durante essa programação, Deus irá nos aconselhar. Deus irá nos dar uma palavra de conforto. E através dessa palavra irá abrir um novo horizonte, como se diz. Irá abrir em nossa mente e no nosso coração um novo
novo tempo, uma nova situação. Glória a Jesus. E nós irá cantar o hino de vitória, dizendo que só o Senhor é Deus. Ele diz: no mundo vocês vão ter aflição, mas tem de bom ânimo. O Senhor, Ele nos ama e Ele nos chama. O amor de Deus foi tão grande por nós.

não há meio termo. É sim sim e não não. Ele age corretamente. Ele não é homem que minta, nem filho de homem para que se arrependa. E ele diz: eu estou contigo todos os dias. Glória a Deus. Vinde a mim, todos que estão cansados e sobrecarregados, e eu vos aliviarei. Você não encontra alegria no mundo, você não encontra alegria em riqueza, você não encontra alegria porque tantos ricos têm tirado a sua vida por tribulação, por preocupação, por ansiedade, depressão, porque o dinheiro não nos traz felicidade. O que nos traz felicidade é Deus com a sua palavra santa e gloriosa, que nos dá uma visão celestial, nos dá uma nova visão de como devemos caminhar e ser feliz na caminhada. Ele nos ensina como esperar com paciência. Glória a Deus. Ele nos capacita e nos mostra, aleluia, que aqueles que perseverar até o fim serão salvos. E esse é o desejo do nosso coração. E é isso que o Senhor quer, que nenhum dos seus filhos venha se perder na caminhada. E ele diz: vocês não fiquem aflitos, não se turbem os vossos corações, mas creiam em Deus e também em mim, disse o Senhor Jesus. Quando ele estava aqui caminhando sobre essa terra, eu vou preparar lugar. Foi a promessa de Deus, do Senhor, que ele fez para seu discípulo. Eu vou preparar lugar. E quando esses lugares estiverem preparados, eu voltarei para vos buscar, para que aonde eu estiver, vocês estejam também. Aí ele diz naquela oportunidade, aleluia, que bem-aventurado é aqueles que não me viram e mesmo assim crê. Glória a Deus. Mas um dia nós vamos estar com ele. Agora cuidado, porque estamos vivendo os dias de Noé. E os dias de Noé é o retrato de hoje. Glória a Deus. Mas ninguém levou a sério. Ninguém levou a sério. As pessoas continuavam brincando. Continuavam naquela mesma correria, naquele mesmo corre-corre. Está escrito, casavam, dava-se em casamento, comiam, comemoravam, bebiam. Há tanto tempo a ti. E Noé, muitas das vezes, era desprezado, e o povo tinha como louco, porque nós sabemos que essa palavra, as pessoas que estão aí agarradas nas coisas do mundo, na vaidade, na alegria passageira, naquilo que não leva ninguém a nada, despreza a palavra. E hoje não é diferente. Presta atenção naquilo que Deus está falando. Hoje não é diferente. Está a mesma coisa. Aí, Noé passou mais de 100 anos, Deus dando esta oportunidade para o povo. E eu quero dizer essa manhã que esse tempo que você está aqui,

especialmente você que nos escuta nessa manhã, porque se você está ouvindo nessa manhã, não é pela causa, mas é permissão de Deus para que assim venha ser revelada a sua palavra. A palavra é para todos. O despertamento é para todos. Glória a Deus, glória a Jesus. Então, veja só. Mais de 100 anos fazendo uma arca e profetizando um dilúvio. E as pessoas não davam credibilidade. Permita-me a minha humildade, minha simplicidade, essa manhã ser usado por Deus para entregar a palavra de despertamento para o povo. Esse povo que o Senhor ama. Mas ele diz, prega a palavra em todo mundo. Aqueles que creem e for batizado será salvo. Mas aqueles que não crê será condenado, porque não creu na palavra do Filho de Deus. Mais de 100 anos, aquela arca sendo construída, e esse tempo levou todo esse tempo para que o povo viesse se arrepender, mas não teve oportunidade, não teve jeito, oportunidade teve. Assim como você hoje está tendo essa oportunidade. Assim como eu falei anteriormente, aquilo que você tem para fazer hoje, não deixa para amanhã, porque amanhã pode ser muito tarde. Glória a Deus. O Senhor nos dá uma palavra de alerta para que em todo tempo nós esteja vigiando. Nós esteja esperando, a nossa mente e o nosso coração esteja dessa forma, com aquela unção, com aquele poder, com aquela palavra viva. A palavra é viva. Quando você guarda no seu coração, ela está ali a todo tempo te dando orientação. Ela está a todo tempo te dando um alerta. Ela está a todo tempo te dando uma nova visão, como devemos seguir, andar e caminhar. Ela está nos dando uma direção aonde você caminhará no caminho, sabendo aonde vai, sabendo onde vai chegar, sabendo o que está lhe esperando, e como é e como não é. É uma palavra viva, é uma palavra santa. É uma palavra que edifica, que restaura e que liberta. A palavra de Deus diz que ela é mais cortante do que uma espada afiada. Ela vai dividindo alma, espírito, junta, medula e apto para discernir pensamentos e propósito do coração. Mas olha, não deixa aquilo que você tem para fazer hoje amanhã, porque amanhã pode ser muito tarde. As pessoas vão caminhando, as pessoas escutam a palavra, se alegra, se edifica, abre a boca e diz que tem vontade de seguir a palavra. As pessoas falam que tem um desejo no coração. Esse desejo é dado por Deus. Mas continua nas mesmas práticas. Continua fazendo as mesmas coisas. E deixando o tempo se passar. E é como eu falei. Os dias são os dias de Noé. Vivemos os dias de Noé. Mais de 100 anos Noé fazendo a arca. Deus nos deu o tempo, Deus deu aquele tempo para que o povo viesse refletir. Mas o povo ficaram só na vontade. Hoje não é diferente.
Ajuda-me. Muitas pessoas têm vontade, têm desejo, mas continua do mesmo jeito. Acorda, vô. Desperta. Essa programação está no ar porque Deus fala através dela. Deus desperta através dessa programação. Deus fala através dessa programação. É desse jeito. O programa está no ar, não é para brincadeira. Não é para contar história, nem viver aquilo que... falar aquilo que esse grande fez ou deixa de fazer, não. Aqui é a verdade que liberta, o Senhor Jesus Cristo. Isso. Ele fala diretamente o desejo do coração. Ele fala profundamente ao seu coração. Ensinando como devemos fazer. Glória a Deus. Cuidado. Isso não é brincadeira. Isso é para o preto, branco, rico, pobre, estrangeiro, não estrangeiro, para todas as pessoas do globo terrestre. Essa palavra não vem só para as pessoas que estão no mundo, não, aí. Com desejo e com vontade, não toma decisão. Essa palavra vem para a igreja também ser despertada e tomar uma decisão certa e correta. Glória a Deus. Nós necessitamos do Senhor Jesus Cristo. É por isso que está escrito que todo aqueles que tem fogo louve a Ele. Está escrito: orai em todo tempo no Espírito. Glória a Deus. Em todo tempo no Espírito. Aí é andar com o Senhor Jesus. Aí é viver com o Senhor Jesus. Aí você vai ter uma orientação do Senhor. As coisas vão dar certo porque Deus vai orientar-se. E nunca esquecendo que nós precisamos dele toda hora. Nós temos necessidade dele. Ele é o nosso fôlego. É por isso que há motivo de glorificar ele. Ele está te dando o fôlego de vida. Ele é a vida. É Ele que fez com que você estivesse aí e eu aqui essa manhã. É Ele que dá a vida, é Ele que tira a vida, é Ele que levanta o necessitado da cinza e traz para uma posição diante dEle de alegria, de paz e felicidade. É Ele. Então devemos dar graças a Deus por tudo. Devemos agradecer a Deus por tudo. E saber que sem Ele nós nada somos. Sem Ele nós somos terra da terra que está no chão. É Ele que nos dá vida. Glória a Deus. Então é Ele que nós temos que glorificar, é Ele que nós temos que buscar, e é a Ele que nós temos que agradecer por estar vivo aqui agora. Glória a Deus. E muitas pessoas têm deixado isso para trás. Muitas pessoas têm corrido atrás dos seus próprios interesses. Tem pessoas que não há tempo mais para ele. Há tempo para o mundo e para as coisas que há no mundo. E aquele que ama o mundo, o amor do Pai não está nele. Aleluia. É essa a verdade. Mas é essa a verdade que nos traz a salvação. E as pessoas estão enganadas com muitas coisas do mundo. As pessoas estavam enganadas com as coisas que havia no mundo na época
que Noé estava construindo a arca. Não tinha tempo, nem parava para ouvir o que Noé falava. Eu digo em minhas palavras, dizendo assim, chamava até de louco. Que dilúvio! As pessoas, é porque as pessoas do mundo, o ser humano, eles têm dificuldade de entender as coisas espirituais. Glória a Deus. Então eles não compreenderam na época aquilo. Eles não estavam dando credibilidade. Aí a arca foi construída e foi fechada. Pro dentro e pro fora. E Deus assinou embaixo. Já estava fechado e selado com o selo de Deus, que nem ninguém podia abrir. A porta que Deus abre, ninguém fecha. Preste atenção. E a porta que Deus fecha, ninguém abre. Ninguém. Então, o Senhor já tinha fechado a porta. Já não havia mais jeito. Não havia mais jeito. E você sabe por que você está aí ouvindo o programa? Porque essa oportunidade é a mesma oportunidade que Deus deu naquela época de Noé, aquele povo que xingava, que zombava e que não deram crédito. E que hoje as pessoas se agarram mais nas coisas do mundo e despreza os ensinamentos que vêm da parte de Deus. Mas assim como Deus falou no passado, despertou no passado, fortaleceu, reanimou e falou, Ele hoje fala no presente do mesmo jeito e da mesma forma. Despertando, combinando o passado com o presente, dizendo o que aconteceu, o que está acontecendo e que aquilo que irá acontecer. Mas continua do mesmo jeito. Então nós temos que reconhecer isso. Nós temos que reconhecer o sacrifício do Senhor Jesus. Ele amou e ama a cada um de nós. Eu fico pensando às vezes o seguinte, que a fé ninguém explica. Deus com o seu amor e a sua misericórdia nos usa para entregar a palavra e a gente entrega a palavra como foi entregada naquele tempo de Noé, através de Noé. O povo tinha como louco, mas Deus usava a palavra, Deus usava Noé com a palavra para despertar o povo. A fé é algo sobrenatural, difícil de se explicar. Glória a Deus. A fé. Veja só. Glória a Deus. O Senhor Jesus Cristo, Ele veio com essa missão de pagar uma dívida nossa, que nós não podíamos pagar. Isso nos prova que aquilo que nós não podemos fazer, o Senhor faz por nós. Agora que nós temos que fazer a nossa parte, e Deus faz a dele. Pode ter certeza disso. Aquilo que é para você fazer, faça. Só aquilo que é para você fazer. Porque Deus conhece seu coração. Ele sabe o esforço e a dedicação. Só isso que você tem que fazer. A sua parte. E o impossível, aquilo que você olha para um lado e para o outro e não vê a saída, pode ter certeza que Deus vai fazer aquilo que você não pode fazer.
ele diz na palavra que faz o impossível. Glória a Deus. O amor de Deus foi tão grande por nós. Presta atenção. O amor de Deus foi tão grande, é por isso que eu falo essa manhã, que é difícil explicar. Fé ninguém explica. Veja esse amor. Amor de Deus. Por você. Por nós. Por todos. O Pai enviar o Filho para passar por todo aquele sofrimento, toda aquela tortura lá na cruz, por amor a mim e a você e a todos, pelos olhos da fé, eu vejo o Senhor Jesus na cruz, naquela hora que o sangue dele estava descendo, se vaiando em sangue, descendo pela cruz, pelo corpo, e ele sabendo que ia morrer, mas que ia ressuscitar. Ele era 100% homem, estava na terra, mas 100% Deus. Isso dava força, coragem, sabia o que estava fazendo e o que ia acontecer e que ia ressuscitar, mas também, por ser 100% homem, ele estava passando por uma tortura, por uma torturação muito grande. E nessa hora de tão grande era o sofrimento, ele ainda ora a Deus dizendo: Pai, perdoa eles por ser 100% Deus, por ter esse amor do Pai. Nós temos que ter o amor do Pai, o amor de Deus. O Senhor na cruz passando por toda aquela dor, a dor que vinha a morte em seguida. E ele diz: Pai, perdoa eles, porque não sabe o que faz. Olha o tamanho desse amor. Glória a Deus. Perdoa eles, porque eles não sabem. E realmente não sabia o que estava fazendo. Glória a Deus. As pessoas de um coração ruim, fechado, que faz o mal, eles não sabem o que estão fazendo, porque aquilo vai trazer recompensa. Colhe-se o que planta. Se você hoje odeia uma pessoa, você já está doente da alma e do coração, porque isso já é uma doença terrível, que anda conjugada com a ansiedade e a depressão. Porque você foi feito, não foi para odiar ninguém, nem falar mal de ninguém, mas ajudar aqueles que estão te perseguindo. Eles estão perseguindo, eles estão falando mal, eles estão te apedrejando porque eles não sabem o que estão fazendo. Essa foi uma oração que o Senhor Jesus fez lá na cruz. E essa é uma palavra e uma oração que eu, como filho de Deus, pecador, mas escolhido entre as nações do mundo, estou nessa posição e com essa responsabilidade de entregar a palavra a você. Seu coração, sua mente, você não foi feito para falar mal de ninguém, para apedrejar ninguém, para ter ódio e raiva de ninguém. Porque se você está nessa prática, se você faz essas coisas, é porque não sabe o que está fazendo.
e que Deus tenha misericórdia das pessoas que faz isso, porque isso está atraindo o Satanás para a sua vida. Ele veio para matar, veio para roubar e veio para destruir. Isso é o início de destruição. Isso traz ansiedade, isso traz depressão e traz a morte. Muitas pessoas têm tirado a vida através dessas coisas. Eu querendo ser o eu e nada somos. É Deus que é tudo em nossas vidas. É Deus. Então, é só Ele que pode tirar a pessoa dessa situação. É só Ele que pode tirar esse coração enraizado pelo mal e te dar um novo coração. E você se tornar uma nova criatura. Senhor Jesus, Ele disse para Nicodemos: aquele que não nascer de novo não pode entrar no reino de Deus. As pessoas têm sido destruídas. As pessoas estão sendo totalmente destruídas por falta de conhecimento. Olha, eu vou dizer um negócio a você essa manhã. Você que está ouvindo essa programação, a partir de hoje, você nunca mais vai ser a mesma pessoa, porque Deus vai mudar para melhor. Isso aqui é melhor do que tudo. E se você está ouvindo essa programação, é porque é uma permissão de Deus e não é pela causa. Não é. Eu sei que tem muitas pessoas que estão essa manhã sem essa oportunidade, mas eu já tenho certeza que virá uma oportunidade como essa de você ouvir a mesma palavra. Porque não foi homem que falou, mas foi Deus que falou. E este evangelho será pregado a todas as pessoas, aí então virá o fim. Mas todas as pessoas têm que ouvir primeiro. Então, se você está ouvindo hoje, dê graças a Deus. Agradeça a Deus. Agradeça a Deus. Porque só Deus é quem pode falar e despertar e reanimar e fortalecer e restaurar da forma que Ele está fazendo hoje. Glorifique a Ele essa manhã. E agradeça a Ele essa manhã. E tome uma atitude diante dEle essa manhã. Porque, caso contrário, depois não vai ter mais oportunidade. Veja só, depois que a arca fechou, não podia mais abrir. O povo ficar desesperado, refletido naquilo que foi ouvido. Aí é que houve desespero, porque não tomaram decisão antes. Aí é que há desespero, porque saber que Deus falou que ia acontecer, Deus falou que o povo tinha que sair daquela vida, tinha que ser uma nova criatura, assim como Ele está falando hoje. E as pessoas ouviram Noé falar, mas tiveram como loucura e não quiseram. Hoje não é diferente, porque a Bíblia diz que muitos chamados, poucos escolhidos. O caminho é estreito. E poucas pessoas querem entrar no caminho. Mas Jesus te chama essa manhã.
vinde a mim. Eu sou o caminho que levo a Deus. Eu sou o caminho que levo ao céu. E eu disse que eu ia, mas que ia voltar. Eu falei, eu vou preparar lugar. E quando o lugar estiver pronto, enquanto o Senhor estiver lá, é uma oportunidade que Ele está dando para a nação. Que Ele está dando para o povo. Leva tempo? Leva. Mas Ele deixou os sinais para quando estivesse perto. E nós temos isto, é guerra, é rebolo de guerra, é pai se levantando contra filho, nação contra nação, reino contra reino, essas coisas por aí afora. Então é o tempo, é hoje. Tempo é hoje. Aleluia. Ele falou e está falando através da palavra. Eu vou preparar lugar, mas quando os lugares estiverem preparados, eu voltarei de novo. E orai e vigiai todos, porque ninguém sabe o dia e nem a hora. Ninguém sabe. Se a pessoa soubesse que hora o ladrão viria roubar, você se preparava? O ladrão, quando ele vai roubar, ele pega de surpresa ali. É de repente. É de repente. Pega de surpresa. Aí o Senhor Jesus vê essa situação e nos ensina que nós devemos ficar alerta em todo o tempo. Nós temos que ficar em vigilância todo o tempo. Pai, perdoa ele porque não sabe o que faz. Quem tem os frutos do Espírito Santo sabe perdoar. Quem não tem, não sabe. Quem não sabe perdoar não tem Jesus no coração, tem um diabo. Essa é a realidade. Eles não sabem o que estão fazendo. Essa manhã eu me alegro porque Jesus me alcançou e me deu esse conhecimento para mim poder viver e caminhar e ensinar ao mesmo tempo através dele, porque sem ele eu não estava aqui. Sem Jesus eu não estava aqui. Perdoa ele. E naquela hora que estava chegando já a morte ali, cumprisse a palavra, ele diz: Pai, se for possível, passa de mim esse cálice. Que sofrimento. Que sofrimento. Mas que seja feita a tua vontade. E não a minha. Então as pessoas querem fazer a própria vontade, querem agir da maneira que querem, querem fazer a hora que querem, como querem. E deixa de fazer aquilo que Deus quer. E só pode dar errado. Vai bater com a cara na parede, vai sofrer. Vai sofrer. Até a morte. As pessoas aí com essas características de amargura, de ódio, de raiva, de querer ser o maior, pensa que é tudo, despreza as palavras de Deus e não é pó, é cinza e é nada. Termine não aguentando o fardo. E pensa que tirando a vida é a solução. Olha só, olha só. Aonde o ser humano chega. Até onde o ser humano chega. Sem Deus. Eles pensam que tirando a própria vida vai dar cabo àquela angústia,
aquela doença da alma, que é a depressão, a ansiedade. Isso é terrível. E isso as pessoas procuram muitas das vezes. A falta de conhecimento procura isso. Começa pelo ódio, começa pelo orgulho, querendo ser tudo e nada é. Esquece de Deus, sabe? Aí começa a crescer aquilo no coração e leva um tempo, né? Leva muitas datas só crescendo aquele ódio, aquilo que está plantando, coisa ruim que está plantando. E vai crescendo. Um pouco ele cresce, fica grande. Aí a pessoa já não tem mais estrutura para nada. A pessoa já não tem mais vida. A pessoa já está destruída. A pessoa já está acabada. E pela misericórdia de Deus, Deus ainda segura. Mas tem pessoas que tá tão sofrida no mundo com essas coisas que criou no coração. Raiva, ódio, vingança, o mal, que vai e não aguenta e diz, vou tirar a própria vida. Aí vai tirar a vida. Aí morre sem salvação, sem Deus, sofreu o tempo todo. E isso Deus tinha misericórdia da época de hoje, do tempo de hoje, porque você vê que está acontecendo muito isso. Ou você não vê? Você não vê ou não vê? Muitas pessoas têm tirado a vida ou não têm? A falta de amor, a ilusão por dinheiro, mãe matando filho, filho matando mãe, pai também matando filho, filho matando... Isso, nós temos visto ou não temos? Temos. Nós temos visto isso aí. E você não fica assustado com isso, não. Nem fique com medo disso, não. Porque isso estava para acontecer. Agora, cuidado. Veja a palavra que Deus está nos dando de amor. Senhor, quantas vezes eu devo perdoar o meu irmão que errou ou pecar contra mim? 7 vezes. Ele pensava que 7 vezes era até muito. 7 vezes não, mas 70 vezes 7. O seu coração, sua vida, você foi chamado para fazer o bem. Porque Deus é amor. E o filho tem que ter a característica do pai. Ele diz, amar não só aquele que ama, mas amar aquele que odeia você, aquele que persegue você, aquele que calunia você, aquele que quer todo mal com você. Ama ele. Entra no conhecimento da verdade, porque você só não faz, não tem condições. Você sozinho não tem condições de viver essa vida de amor. Você tem que buscar a ajuda de Deus. Você tem que buscar a palavra de Deus. Senão você vai morrer juntamente com ele. Certo? Aquilo que você tem que fazer, faça. E aquilo que é para Deus fazer, Deus faz. Na cruz do Calvário, Jesus dando a vida por nós. Isso é amor. E difícil de explicar. Fé e amor. Você pode até pensar assim, mas como é? Veja só, o pai de família tem coragem de dar seu filho para morrer pela uma pessoa que te persegue, que te calunia. Se nem você não quer fazer o sacrifício de amar aquela pessoa, cuidar e saber que ela está para a ruína e que pode morrer no pecado e para o inferno, você não tem amor para perdoar, e se você não perdoar, vai junto com ele. Se você nem isso faz, quanto mais dá um filho para morrer para o outro? Essa palavra você não escuta em canto nenhum, a não ser aqui. Aqui, dessa forma, nessa explicação. E outras pessoas, em outras emissoras, ou em TV ou pelas redes sociais, vai pregar a palavra, trazendo edificação da mesma forma, com outra inspiração. Mas aqui é a palavra, só a palavra e nada mais além da palavra. É isso a realidade. Essa é a realidade. Essa é a realidade.
7h14. Nosso programa está chegando já ao final, mas a palavra de Deus fica dizendo aqui, vai falar o seguinte. A parábola do fariseu e o publicano. Propôs também esta palavra. Alguns que confiavam em si mesmo, por se considerarem justo, e desprezavam os outros. Dois homens subiram o templo com o propósito de orar. Um fariseu e o outro publicano. O fariseu posto de em pé, orava de si para si mesmo. Eu não quero desta forma. Teu coração. Ó Deus, graças te dou, porque não sou como os demais homens, roubadores, injustos, adúlteros, nem ainda como este publicano. Jejuo duas vezes por semana e dou o dízimo de tudo quanto ganho. Oh, amado meu Jesus, ajuda-me. E o publicano, estando em pé, longe, não ousava se alguém ainda

Glória a Deus. Ele dizia: tem misericórdia de mim, porque sou pecador. Ele batia no peito dizendo: ó Deus, propicia de mim, porque sou pecador. Digo-vos que depressa, digo-vos que este desceu justificado para sua casa, e não aquele, porque todo o que se exalta será humilhado, e os humilhados serão exaltados. Está vendo? Para a gente terminar o programa. Fariseu e o publicano. O fariseu queria ser o tal. O fariseu era um, queria ser o cabeça. Queria estar à frente. Queria ser mais do que o outro. Ele era um dos que pensava: eu sou. E ninguém é. É Deus que é. É por isso que nós somos pequenininhos e precisamos de Deus para tudo. Sem Deus, eu não estava aqui. Sem Deus, eu nada podia fazer, nem dar continuidade da obra de Deus. O fariseu tem essas características. Ah, eu dou o dízimo de tudo quanto tenho. Eu jejum duas vezes por semana. Eu não sou como esses sadúceos e romadores. Eu sou diferente. Era a oração do fariseu. O publicano desprezado. Veja só. Vindo de longe, de pé, batendo o peito e dizendo: Pai, tem misericórdia de mim, eu sou pecador. Eu sou pecador, publicano. Esse saiu edificado para casa, restaurado com alegria, com paz, com uma nova visão. E o fariseu foi para casa angustiado, preocupado, atribulado, fora do caminho verdadeiro, distante de Deus e todo atribulado. Aí o Senhor diz: olha, todo aquele que é humilhado será exaltado, e aqueles que se exaltam serão humilhados. Nunca queira se exaltar, nunca queira ser melhor do que ninguém, nunca queira ser mais rico, mais poderoso, mais alto do que ninguém. Nunca queira ser assim, porque uma hora dessas você vai cair na cinza. Seja humilde, seja simples, tenha Deus no coração e Deus te exaltará em todas as nações e por vir a vida eterna. Fique todos com Deus e aí o programa Palavra da Verdade. E até o próximo sábado com mais um programa de coração para coração, se Deus assim permitir e quiser.

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0: irmãos, muito bom dia. A graça e a paz do nosso Senhor e Salvador Jesus Cristo esteja com todos os nossos radiovintes, a você que nos ouve aqui através da Rádio Taperoa FM 87.9, a você que nos ouve também para toda a cidade de Campina Grande através da Rádio Shalom FM. Estamos em conexão para todo o estado da Paraíba. Que Deus esteja abençoando a você que está nos ouvindo nesse momento, nessa manhã super chuvosa aqui na nossa cidade, manhã super chuvosa também aí em Campina Grande. Que Deus esteja abençoando, mas a gente vem aqui aquecendo, né, os nossos corações através do Espírito Santo, renovando as nossas forças neste dia que o Senhor nos concede, para a glória do nome do Senhor. Hoje um programa diferente, ao vivo, com louvores, adoração ao nosso Deus, também pregação da palavra de Deus, como sempre você está acostumado a ouvir. E lembrando, né, o telefone está liberado, o WhatsApp liberado, também você pode pedir o seu pedido de oração, né, fazer também o seu pedido de oração aqui nesta manhã gloriosa, que o Senhor nosso Deus nos concede, né, tudo seja feito para a glória do nome do Senhor. A graça e a paz, né, para os nossos irmãos, né, para o meu irmão Fabiano, está lá nos controles da Rádio Shalom FM, retransmitindo aqui o programa Palavra da Verdade, todos os sábados, para toda a cidade de Campina Grande. Que Deus abençoe. E aos irmãos também da Rádio Shalom FM, pode mandar também o seu recado, você que está nos ouvindo no bairro do Jeremias, Palmeira, Monte Santo, Alto Branco, Jardim Continental, Coitéz, Bodocongó, manda também a sua mensagem, tá certo? Seu pedido de oração aqui pra gente. Estamos começando o programa Palavra da Verdade. Romanos capítulo de número 8, aliás, Romanos 10, versículo 8, assim nos diz, né, versículo 9. Se com a tua boca confessares já a Jesus como Senhor e em teu coração creres que Deus o ressuscitou dentre os mortos, serás salvo. Porque com o coração se crê para a justiça e com a boca se confessa a respeito da salvação. Porquanto a Escritura diz: todo aquele que invocar o nome do todo aquele que nele crê não será confundido, pois não há distinção entre judeu e grego, uma vez que o mesmo é Senhor de todos, rico para com todos os que invocam. Amém? Louvado seja sempre o nome do nosso Deus, né? Então, já estamos aqui recebendo os nossos irmãos, né, do projeto Rota Missionária, e nós vamos conversar com eles a partir de agora. A partir de agora, louvores, adoração ao nosso Deus. Então você fique à vontade, tá bom? Você que nos ouve, você que está aí na sua residência, nos ouvindo, você da zona rural também do nosso município. Hoje é dia de feira livre, né? Dia de feira livre aqui no nosso município. A cidade fica um pouco movimentada, mas estamos aqui para a glória do nosso Deus, né? Vamos aqui o bom dia e a graça e a paz dos nossos irmãos. Bom dia, meu irmão, seja bem-vindo aqui ao programa Palavra da Verdade.
1: Bom dia, graça e paz. Bom dia a todos de Taperoá. Um louvor, né?
0: Amém, louvado seja o nosso Deus, né? Os demais irmãos, vamos começar louvando, né, o Senhor? Vamos começar com louvor, lindo louvor para a glória do nosso Deus.
2: Bom dia, povo de Taperoá, graça e a paz. É motivo de alegria estarmos aqui nesta manhã, né? Como o presbítero Luciano já falou, em uma manhã chuvosa. É, e nesse momento nós convidamos a você que está ouvindo para louvar junto com a gente. Se você não conhece a letra, que você medite, porque os louvores são muito bonitos. Amém?

0: Amém, né? Louvado seja o nosso Deus, né? Já abraçando aqui, já chegando os nossos ouvintes, mandando aqui a graça e a paz do Senhor Jesus para Dona Maria Lúcia. Dona Maria Lúcia está lá em Campina Grande, inclusive ela pede aqui oração por ela e por sua família, né? Ela mora lá no bairro do Alto Branco, em Campina Grande, sempre está nos acompanhando, todos os sábados está aqui com a gente, tá certo? Está ouvindo a gente pela Rádio Shalom FM. Que Deus abençoe, tá bom, minha irmã? Daqui a pouquinho a gente vai fazer um momento de oração e colocando também todos os nossos ouvintes, né? Toda a cidade de Itaperuá, Campina Grande, né? Colocando o nosso país, né, em oração para que o nosso Deus, ele possa nos abençoar. Também tem mais uma irmã, mais uma participação aqui com a gente, deixa eu colocar aqui.
1: A paz, Senhor, irmão Luciano. Deus abençoe o Senhor com a programação para começar, né? Eu gostaria de escutar o hino.

0: depois a gente toca, tá certo? Porque hoje é ao vivo, viu, minha irmã? Hoje estamos aqui ao vivo aqui com os meninos do projeto Rota Missionária aqui na cidade de Itaperuá, né, que tem impactado. Meu irmão, qual a sua experiência, né? Como é que você tem visto assim a cidade de Itaperuá, a recepção do povo de Itaperuá? Fala um pouco pra gente.
1: Irmãos, bom dia a todos, né? A cidade aqui de Itaperuá é uma cidade bem receptiva, é um povo caloroso. Todas as casas que passamos nos receberam bem. E como passamos aqui esses dias, né, anunciando que há esperança para Itaperuá. E todos ouviram essa mensagem, todas as casas, pessoas nas ruas passavam, até mesmo sequer paravam o seu transporte para vir perguntar a nós o que era que estava acontecendo, o que era que estavam anunciando. E quando nós dizíamos que só há esperança em Jesus Cristo, vimos um povo assim alegre, regozijado. E o povo em si, além disso, tinha sua fé em Jesus Cristo, mostrando que, pedindo oração, pedindo que a nossa igreja intercedesse por eles, né? Para que eles comecem até a despertar, né, o verdadeiro sentido do evangelho no coração deles.
0: Amém, né? Hoje a programação continua, né, irmãos? Hoje teremos um culto na praça, é isso?
1: Isso, teremos hoje agora um momento, um impacto na feira. Sim. E logo mais à tarde estaremos fazendo uma caminhada. E sim, também em seguida o culto na praça pública.
0: Amém, né? Estendeu o convite aí para os ouvintes que estamos ouvindo, né, para estar conosco em praça pública, né, praça de eventos, né, todo mundo chamando e fica para estar conosco nesse momento de adoração ao Senhor. Hoje é o penúltimo dia, é isso, do projeto?
1: Isso, hoje é o penúltimo dia e o coração da gente
0: já está deixando de saudades, né?
1: Tá pensando, dá vontade de voltar mais vezes aqui em Itaperuá, principalmente aqui, né, da igreja congregacional, né, aqui com nosso irmão Luciano, né, o presbítero aqui da igreja. O coração está aquecido de voltar, até mesmo como fazemos parte de Campina, junto aqui com o nosso irmão Luciano, até disse, eu estou para vir aqui mais vezes e quero ver até as pessoas no qual evangelizei, né? Diz, eu quero ver você lá na igreja. E assim contamos com todos, né?
0: Amém. Ontem nós participamos de um momento abençoado, né, aqui na Bela Vista, aqui no Bairro do Alto, né? E onde muitas pessoas estavam lá adorando, mesmo com frio, mas muita gente estava lá, né? Graças a Deus, né, irmão?
1: Isso.
0: Foi bênção de Deus.
1: Ali no bairro Alto, né, da Bela Vista, né?
0: Isso.
1: A gente passamos, no caso, quinta-feira, né, evangelizando naquela localidade. E Deus inquietou ao coração, né, de toda a liderança em fazer a questão do trabalho da ação social, mas o principal era anunciar Cristo, né? E naquela localidade também, como em outros bairros também aqui em Itaperuá, foi bem receptivo. Mas lá foi diferente também, porque foi caloroso. Assim, a população veio ali daquele bairro, já chegou até nós, né? E tanto pela parte da manhã, tivemos um momento precioso ali, ofertando, né, serviços de gratuito ali a eles, assim como Cristo, né, se ofereceu por nós, né, de graça, morreu naquela cruz por nós. Assim, reconhecemos que também devemos abençoar as pessoas. E à noite, né, tivemos a oportunidade de presenciar um culto ao ar livre, né, um culto em si que mesmo podia estar a rua meio escura, mas quando Deus iluminou de uma forma especial aquela rua, porque a glória de Deus estava presente ali. E aprendemos mais do evangelho e vidas foram salvas.
0: Amém, né? Tem gente assim que pensa que, por exemplo, ser crente é algo monótono, algo chato, e a vinda de vocês aqui à cidade veio mostrar exatamente que não é assim, né? Tem gente que pensa assim, não, ser crente não pode se alegrar, não tem alegria, né? Mas a gente viu que não é bem assim, né? A gente se alegra, aliás, mais do que, digamos assim, se a gente estivesse nessas festas do mundo. Pode falar.
1: Com a irmã Jaine, que ela é mais especial,
2: já
1: na parte de alegria.
0: Amém.
2: Pronto. Bom dia. Sobre essa questão de realmente ter essa questão de ser considerado um

0: tabu essa relação de ser crente, seguir a Cristo. E muitas das vezes a gente tem uma visão muito errada, porque na visão das pessoas a gente pode ser, pessoas podem dizer que nós estamos perdendo a nossa juventude, perdendo a nossa vida, mas muito pelo contrário, nós estamos a ganhando, porque não necessariamente nós somos tristes, porque nós conhecemos um amor que realmente tira toda essa tristeza de nós. Então, nós, todos nós que estamos aqui em Itaperuá durante esses dias, fazendo esses impactos, essas ações sociais, todos estão aqui com muito feliz com que estão fazendo, porque isso é uma missão que o Senhor deixou pra gente e nós nos sentimos felizes ao fazer isso. A nossa vida, ela é muito mais animada, alegre, nós somos mais contentes com Cristo, porque é algo que nós realmente sabemos que vai ter uma recompensa no final e que nós estamos alcançando vidas para o Senhor.
1: Amém, né? Vamos mais um louvor?
0: Amém.
1: Cantar mais um louvor para os nossos ouvintes. Essa manhã fria lá fora, viu?
0: Deus maior.

0: Amém. Louvado seja o nosso Deus, né? Tenho aqui mais participações aqui de nossos irmãos, né? Tem aqui um irmão lá de Caruaru, está participando aqui com a gente. Deixa eu colocar.
1: Pai, Senhor Jesus, para todos que está conduzindo a obra de Deus nesse sábado de manhãzinha. É muito importante quando a gente sai para pregar o Evangelho a toda criatura, anunciar as boas novas da salvação, anunciar que Jesus é o caminho, é a verdade e a vida, e ninguém vem ao Pai a não ser por Jesus. E gostaria de pedir um hino de Sérgio Lopes, Lamentos de Israel. Tem que pregar o Evangelho. O Evangelho é poder e salvação para o que crê. Jesus dá jeito àquele que não tem jeito. Ele deu jeito à minha vida e ele dá jeito à vida de muitas pessoas. Continuo orando por mim, para os projetos serem realizados, em prol da obra de Deus, e vai dar tudo certo.
0: Amém, meu irmão. Que Deus abençoe, né? Está lá em Caruaru, pregando o Evangelho, continue pregando a palavra do nosso Deus, né? Tem mais uma irmã aqui, a nossa irmã Damiana.
2: Bom dia, irmã Luciana.
0: Bom dia.
2: Um dia abençoado, saúde e paz.
0: Amém.
2: Irmã Luciana, que Deus abençoe os irmãos que veem o Evangelho. É muito lindo, viu, irmã Luciana? E é pregando a palavra de Deus, irmã Luciana, que a gente ouvindo, eu estou aqui no sítio da casa de mãe, viu? Achei muito lindo, todo mundo, pessoal da Assembleia de Deus, tudinho dizendo que a igreja de Deus está preparando, os irmãos vêm da outra cidade para lhe ajudar. Deus é fiel, meus irmãos, que Deus abençoe esse jovem, as senhoras, que Deus é fiel. Eu estava lá na casa da minha sogra, terça-feira vocês iam passando, irmão Luciano, a minha de Fátima. Que Deus abençoe os irmãos, nosso pastor também, né, irmão Luciano, da Igreja Nacional.
0: Amém. Que Deus esteja abençoando, né, a nossa irmã Damiana, nossa irmã Eliomar. Inclusive, eles já fizeram parte lá da nossa igreja. Eles moram lá no conjunto, né, conjunto da solidariedade, lá no finalzinho, né, da cidade já. Mas que Deus esteja abençoando. Inclusive, eu mando um grande abraço para todos, né, aí na comunidade Mineiro da Volta, né, para o seu Francisco, né, para o Fabiano, para sua mãe, viu, Damiana? Todos que estão aí nos ouvindo, sempre todos os sábados estão ligados aqui com a gente, estão ouvindo aqui o programa Palavra da Verdade, e eu só tenho a agradecer. Também está ouvindo a gente, meu irmão Marcondes, né, Marcondes está lá em Campina Grande, ele está lá no bairro, está lá no bairro Jardim Continental, né, está ouvindo a gente através da rádio Shalom FM. Valeu, meu amigo Marcondes, para toda a sua família, para o Belu, para sua mãe, tá certo? Para seus filhos, que Deus abençoe grandemente, tá bom, meu irmão? Grava o áudio aí, manda pra gente, tá bom? Participa aqui também do programa, manda aí para meu irmão Fabiano na Shalom FM, que ele manda aqui pra gente, né? E a todos os nossos ouvintes, né? Depois a gente vai fazer um momento de oração, orar por todos vocês e colocando a vida de vocês diante do Senhor, para que o Espírito Santo possa assim guiá-los, né, para a glória do nome do Senhor, né? Temos mais louvor ou vamos à palavra?
3: Amém.
0: Temos mais um louvor para a glória do nosso Deus.

0: louvado seja o nosso Deus, né? Pessoal, desculpa os nossos irmãos, hoje a gente vai só tocar música ao vivo, tá certo? Então, no próximo sábado, a gente vai atendendo aqui, sempre os irmãos participam, pedem louvores, mas hoje a gente tem um momento especial aqui com os nossos irmãos, né, do projeto Rota Missionária, que estão aqui na nossa cidade, né, durante esses dias, né, desde sábado estão aqui, levando a palavra de Deus, fazendo o evangelismo, levando, fazendo também a parte social, né, levando também ajuda àqueles que necessitam, àqueles que precisam, né? Nesse momento, né, vamos ouvir a palavra do Senhor, vamos a um momento de reflexão. Para você que está nos ouvindo, peço a você, para um pouquinho, né, para um pouquinho. Tem muita gente que nos acompanha, sempre o rádio aqui é muito forte. Muita gente nos acompanha, muitos não participam, mas nos acompanham sempre todos os sábados, né, pessoal do comércio. Para um pouquinho, vamos ouvir a palavra de Deus, aquele que Deus tem para falar ao nosso coração, né? E que o Espírito Santo possa tocar o seu coração. Vem, irmão, fica à vontade.
1: Bom dia, amados ouvintes, mais uma vez, falando aqui, compartilhando uma pequena meditação com todos. No Salmos 16, ele lê aqui os versos que diz: Hino de Davi, guarda-me, ó Deus, porque em ti me refugio. Digo ao Senhor: Tu és o meu Senhor, outro bem não possuo, senão a ti somente. Quanto aos santos que há na terra, são eles notáveis, nos quais tenho todo o meu prazer. Muitas serão as penas dos que trocam o Senhor por outros deuses. Não ofereceis as suas libações de sangue, e os meus lábios não pronunciarão o seu nome. O Senhor é a porção da minha herança, e o meu cálice. Tu és o arrimo da minha sorte. Caem-me as divisas em lugares amenos, é muito linda a minha herança. Bendigo o Senhor que me aconselha, pois até durante a noite o meu coração me ensina. O Senhor tenho sempre a minha presença. Estando ele à minha direita, não serei abalado. Alegre-se, pois, o meu coração, o meu espírito exulta, até o meu corpo repousará seguro, pois não deixará a minha alma na morte, nem permitirás que o teu santo veja a corrupção. Tu me farás ver o caminho da vida. Na tua presença, a plenitude de alegria. Na tua destra, delícias perpetuamente. Meus amados ouvintes, esse salmo aqui, ele trata um dos atributos maiores de Deus, né? Ele começa falando em si de que conhece a Deus. Davi, nesse momento aqui, não estava em si em perseguição. Ele estava num momento até de conforto, em que ele teve um chamado pela aliança, né? O renovo com o próprio Deus, o chamando para ser até mesmo um rei, Deus falando ali a ele. E mesmo assim, ele clama ao Senhor, ao nosso Deus, e ele clamando, reconhecendo que Deus em si, todos os seus atributos, atributos é aquilo, vamos dizer, as características de Deus, ele vê que Deus é soberano, que Deus ele é amor, ele é misericordioso, justo, e está sempre disposto a nos abençoar, à medida em que reconhecemos que Deus ele é o nosso Senhor, em que somente Ele, e não há nem outros deuses, mas somente Deus, Ele é esse o nosso Senhor e nosso Salvador. E como nós vemos o nosso Deus, apresentamos aqui esses dias aqui em Itaperuá, falando do plano da salvação. Mostramos de início, sempre começando, quem é Deus para você. E aqui vemos que Deus, Ele é soberano, Ele é o Criador de todos os céus e toda a terra. Mostramos ali desde Gênesis, né, o princípio da criação. E Deus quer que nós o glorifiquemos, que toda a sua criatura o glorifique, que reconheça Ele como único Salvador. Um salmista inicia também com um pedido de socorro, porém o contexto não é aparentemente de uma situação de ameaça, como falamos. Ele declara, entre outros os salmos, porque aqui diz que: Pois o Senhor havia lhe dado o descanso de todos os seus inimigos. Nesse momento, Davi está em repouso, mas ele reconhece a Deus. Isso significa que nós não devemos buscar ao Senhor, ao nosso Deus, não em momentos das tribulações, não nos momentos das dificuldades. Nós devemos buscar o nosso Deus, reconhecer Deus como nosso único Salvador em todos os momentos de nossas vidas, sejam na bonança e mesmo assim nas dificuldades. Mas devemos estar sempre conectados a esse Deus, conectados ao nosso Senhor, o Criador de todos os céus e todas a terra. E também aqui a ideia é de nos proteger, que ele, assim como é um bom pastor, um pastor que cuida de suas ovelhas. Vemos quando Davi foi chamado, né, pelo seu pai para levar em si o alimento para os seus irmãos ali na batalha, antes de enfrentar Golias. Davi, ao sair, ele como um bom pastor, ele também como jovem, um bom pastor, ele diz lá em 1 Samuel 17, 20, que Davi, ele entrega em si as suas ovelhas a outro pastor para cuidar. Ele não abandona as suas ovelhas. Dessa mesma forma, é Deus conosco. Ele não nos abandona. É tanto quando a gente fala do plano da salvação, quando a gente fala de si, que Jesus Cristo veio aqui na terra, morreu por nós e ressuscitou. E mesmo ele ressuscitando, estando aqui com seus discípulos, ele dá uma promessa que ia para a casa do seu pai, né, preparar uma morada para nós. E mesmo preparando essa morada para nós, ele disse que deixaria em si um consolador, que é o Espírito Santo. E em nenhum momento Deus nos abandona, em nenhum momento Deus nos deixa vagando pela essa terra sós. Ele é um bom pastor que cuida de suas ovelhas. Que sejamos essas ovelhas nesse bom pasto do nosso Senhor, que possamos reconhecer que somente é Deus que nos cuida, que cuida de nós. O motivo de pedir de Davi é porque ele confia em Deus, porque Deus, ele é o seu refúgio e Deus o guarda. Esse refúgio é como uma fortaleza, que não há a questão de como um inimigo penetrar essa fortaleza. Quando confiamos em Deus, nenhuma maldição, nenhuma jogada de feitiço ou algo não nos pega, porque cremos que Deus, ele é o nosso protetor, ele que nos guarda. E esse refúgio, ele nos dá paz, mesmo que estejamos em guerra, assim como Davi enfrentou Golias. Em nenhum momento ele temeu, porque ele sabia que o Senhor dos Exércitos estava com ele ali para enfrentar aquele gigante. E assim nós devemos confiar que Deus está sempre conosco, nos protegendo, dando esse refúgio, essa fortaleza. E também vemos que Deus em si também, ele é soberano. Ele não apenas declara isso como um fato doutrinário aqui. Davi não fala porque nesse momento não tinha questão em si de doutrina, mas ele, pelo que ele conhece Deus, ele é soberano para ele. Ele é seu soberano porque ele também é seu mestre, ele é exaltado, ele reconhece que tendo Deus como soberano e confia nele, porque ele dá o refúgio, ele dá o acalento, ele dá, mesmo a gente vendo Davi em outros salmos sendo perseguido, ele diz, em paz me deito e logo pego no sono, porque ele confia nesse Deus, ele confia nesse Deus que o protege. Mesmo Davi, também vemos em outros salmos que Davi sendo perseguido, ele consegue dormir. Muitas das vezes estamos hoje por nossos pecados, nossos erros que cometemos, muitas das vezes não conseguimos nem sequer repousar a nossa cabeça direito no travesseiro. E quando confiamos em Deus, Deus nos molda para que nós reconhecemos também que nós somos falhos, que nós somos limitados e que dependemos de Deus. Entregamos as nossas aflições, tudo aquilo que está em nosso coração, que não agrada, entregamos ao Senhor. Ele tira esse fardo de nós, ele tira esse fardo pesado e volta esse jugo nele. E ele se dá esse conforto a Davi. E Davi tem essa ideia porque ele anda lado a lado com Deus, ele reconhece a Deus. E assim, amados ouvintes, pedimos a todos que entregue sua vida a Deus. Reconheça que esse Deus que Davi fala aqui nesse salmo, também ele é o seu refúgio. Que vocês possam entender que Deus é o refúgio de vocês. E como ele vai dizer mais à frente, que não há outros deuses. Não há sequer outros deuses. Quando fazemos a questão de a criatura faz outra criatura, isso mostra que quão distante estamos de Deus. Nós devemos apenas adorar o único Deus, porque aqui, como vai falando no verso 4, né, de outras criaturas, de imagens. Nós não devemos adorar, porque elas são feitas pelas mãos humanas, mas adoramos a um Deus vivo que age em nós e através de nós, e por Ele é que nos existimos e nos movemos, proclamando que Deus é a única salvação. E também, meus amados ouvintes, no texto, no verso 3, diz que quando reconhecemos a Deus como nosso único Salvador, que Ele é o nosso refúgio, que Ele é o nosso soberano, que Ele é misericordioso, quando reconhecemos todos esses atributos, Ele faz questão de enfatizar de como é precioso estar reunido no meio dos santos, como é precioso reunir em si numa igreja, porque na igreja em si ela vai nos fortalecer. Ela vai nos fortalecer na nossa fé e na nossa caminhada. Temos, como falamos aqui, Ele é um bom pastor. E um pastor não só cuida de uma ovelha, Ele cuida de várias, né? Nós devemos estar nesse pasto juntos, porque aprendemos, nos fortalecemos mais do Senhor. E também, em oração, unidos ali, aprendemos que devemos rogar ao Senhor através das nossas orações, de conversa com Ele. E Ele vem nos fortalecendo, porque Deus em si, Ele fala, e como diz o salmista em outros salmos, né? Alegrei-me quando me disseram, vamos à casa do Senhor. Então, não basta só apenas eu confessar que eu reconheço a Deus como meu único Salvador, mas também nós devemos congregar, participar de uma igreja. E aqueles que são aqui de Itaperuá, também faço convite, venha nos visitar hoje na praça, venha nos visitar amanhã no culto na igreja ali congregacional. Venha fazer esse momento, Senhor, venha até mesmo sem compromisso, venha só apenas para reconhecer que Deus é o seu soberano, que Deus Ele é misericordioso, Ele é amoroso e está para cuidar de você. Então, fazemos esse convite a vocês também. Estendemos. E também vemos aqui no verso 5 que ele mostra que esse Deus também, ele é segurança. Aqui Davi volta a olhar para Deus e faz um contraste com aqueles que passam a vida na idolatria, porque ele mostra aqui no verso 5 que ele busca, os outros buscam falsos deuses para ter bênçãos, mas Davi está dizendo, Deus, o Senhor é a minha bênção. Não nos relacionamos com o Senhor para ter um fim, relacionamos com o Senhor porque queremos apenas um Senhor, estar com o Senhor, estar na presença do Senhor. Nos relacionamos com Deus para ter alguma, não para ter alguma coisa, mas para que o próprio Deus é essa porção maior que nós devemos buscar. Então, dizemos que quando temos Deus em nosso coração, nada nos falta, porque já temos Deus, como fizemos até quem estava presente, se tinha. O único que vai preencher esse vazio do nosso coração vai ser Deus, porque o homem pode buscar vários outros meios para preencher esse vazio no seu coração, mas o único que vai preencher é somente Deus, que vai preencher esse vazio no coração. Vemos também aqui no verso 5 e 6 que o autor está espiritualizando uma tradição antiga quanto à terra de Canaã foi dividida por sorteio às tribos de israelitas quando Israel recebeu a sua herança em Canaã. Os territórios tribais foram atribuídos por sorteio, mas o salmista, vendo as providências de Deus em sua vida como seu muito com o Senhor, disse, as linhas caíram para mim em lugares agradáveis. Reconhecemos que Deus não é a questão de sorte, mas Deus está provendo aqueles aqueles que crê nele. E Deus está sempre suprindo, porque Ele é um Deus da providência. Passamos várias dificuldades, tivemos até mesmo, né, passamos por pandemia e tudo, mas Deus esteve sempre provendo, nos sustentando. Estamos vivos hoje porque é Deus que nos sustenta, Deus deu a provisão em nossas vidas. Então reconhecemos que estamos vivos hoje porque Deus deu esse sustento e nos proveu. Também vemos aqui que, como Davi diz, que Deus em si é o seu conselheiro. Davi bendiz a Deus porque o ensino de Deus faz morada nele. Guardei-me meu coração para não pecar contra Deus. Esse coração que guardou a palavra ensina a ele como devemos pedir a Deus em tudo direção. Confiar em Deus como seu conselheiro afeta a maneira como, como vivenciamos Deus, como Deus é seu refúgio, como ele é o seu tesouro e soberano. O conselho ao qual Davi faz menção é aquela iluminação interior do Espírito Santo, pela qual somos impedidos de rejeitar a salvação, a qual ele nos chama, o que ele outra forma certamente não faríamos, considerando a cegueira na nossa carne. Deus é um refúgio, em parte, pela maneira como ele nos aconselha. Deus é um refúgio para nós. Ele é um refúgio para mim e para você, amado ouvinte. Então busca Deus e o salmista ainda vai mais além, pois esse salmo ele também é considerado como um salmo messiânico. Mesmo Davi, não sabendo a questão da vinda de Cristo, ele aponta que é pela volta de Cristo. Ele sabe que mesmo na morte em si, ele terá paz, porque ele vai apontar que Deus é o seu refúgio e tem preparado uma morada para ele. Entendemos isso, meus amados ouvintes. Também, aqui no contexto, em Itaperuá, né? É uma terra onde se passa a história até de João Grilo, né? Do filme do Alto da Compadecida, onde ele tenta sempre se defender com suas espertezas, com suas palavras e seus argumentos, mas a Bíblia nos mostra que haverá um julgamento muito mais importante diante de Deus. E nesse dia ninguém será salvo pela própria inteligência, pelas boas desculpas ou pelos próprios méritos. Vemos que ali João Grilo confiava na própria astúcia no julgamento da história. Vemos João Grilo, ele procura argumentos para escapar da condenação. Muitas pessoas vivem assim, acham que no dia do juízo poderão dizer: eu era uma pessoa boa, eu ajudava os outros, eu não fazia mal a ninguém. Mas a salvação não vem da nossa justiça, pois sabemos que a salvação vem através de nosso Senhor Jesus Cristo, quando reconhecemos a Ele como nosso único Salvador. Também aqui no Salmo, no verso 8, tem dizendo: tenho posto o Senhor continuamente diante de mim. A segurança de Davi não estava nele mesmo, mas em Deus. Enquanto João Grilo buscava um defensor humano, Davi encontrou refúgio no Senhor. O verso 16 também aponta para Cristo. São aplicados a Jesus no Novo Testamento. Jesus venceu a morte e hoje é o único mediador entre Deus e os homens. No julgamento final, a pergunta não será: como espertos somos nós? Como foi as nossas boas ações? Como foram as nossas boas obras? Mas sim, como confiamos em Cristo. Entendemos que nossa confiança em Cristo aqui na terra, nesse momento, é reconhecer a Cristo como nosso único Salvador. Então há esperança para todos nós quando cremos que somente Jesus Cristo é nosso único Salvador. Aqui o salmista diz: ele tem conforto até mesmo no meio da morte, porque ele sabe que o próprio Deus está com ele, porque ele vai ter a vida eterna, e essa vida eterna com Deus, pois ele sabe que esse Deus soberano, esse Deus poderoso, esse Deus amoroso, misericordioso, está com ele por todo sempre. E entendemos que nosso caminho nessa vida é reconhecer a Cristo como nosso único e Salvador. Pedimos a você, amado ouvinte, que pense nesse, como Davi falou aqui nesse salmo, que reconhecendo dos atributos de Deus, reconhecendo que esse Deus que criou todos os céus e a terra, ele mesmo enviou seu próprio filho, seu único filho, para morrer por nós. E esse filho nos trouxe a salvação, pois assim mesmo quando pecarmos, assim mesmo quando o inimigo venha querer nos mostrar em si que nós falhamos, que somos pecador, mas ali nesse meio desse julgamento, Cristo vão ver que a marca de Cristo em nosso, e vai ver essa marca de Cristo em nós, e aí reconhecemos que teremos essa vida eterna, porque somente Cristo é aquele que nos dá esse conforto, esse refúgio, tanto aqui na terra e mesmo a morte.
0: Amém, né, meu irmão? E como diz o versículo 2, né? Digo ao Senhor, tu és o meu Senhor. Outro bem não possuo senão a ti. É necessário que você que nos ouve reconheça isso, né? Reconheça a Deus como Senhor. O Senhor é aquele que dirige, né, os nossos passos, que dirige a nossa vida, a nossa trajetória. E é preciso que nós nos coloquemos assim como o salmista, ele se colocou, né? Ele diz, digo ao Senhor, tu és o meu Senhor. E outro bem não possuo senão a ti. Às vezes a gente tem, muitos têm trocado o Senhor por tantas coisas, né? Por outros bens, bens materiais, que a traça, que o ferrugem, que os ladrões roubam. E muitas vezes tem isso como algo precioso nas suas vidas. Mas o que a gente pode ter mais de precioso nas nossas vidas é reconhecer o Senhor.
1: Exatamente.
0: É isso que nós precisamos, né, irmão?
1: É reconhecer a Cristo como nosso único e Salvador.
0: Exatamente.
1: Somente é Ele como o bem precioso, como o teu irmão falou até no início, né? Muitas das vezes depositamos nossa confiança no nosso poder aquisitivo, nos nossos status sociais, no nosso conhecimento, né, de amizade. Mas mesmo assim, a única amizade que nos fortalece, que vai nos sustentar, vai ser somente Cristo, né? Vai ser somente Jesus Cristo. É esse que nos fortalece.
0: E assim, deixar bem claro para você, não é pecado você ter essas coisas, mas elas se tornam pecado quando elas são a sua prioridade. A prioridade da nossa vida tem que ser o Senhor, né? Servir ao Senhor acima de todas as coisas. E aí Ele nos abençoa, sim, com coisas materiais, mas a nossa prioridade não é essas coisas, né? O próprio Jesus nos ensina isso. O bem maior que nós podemos ter nessa vida é ter o Senhor Jesus Cristo, né? E não há nada que se compare a isso, né? Tudo passa nessa vida, como o próprio Jesus disse, tudo vai passar. Nós estamos dentro de um período festivo e ele está acabando, tá passando, né? No mês que vem já não tem mais. E aí a alegria se acabou, mas aqueles que estão em Cristo, eles têm, como eu estava vendo aqui no versículo 11, né? Tu me farás ver os caminhos da vida. Na tua presença há plenitude de alegria. Na tua destra, delícias perpetuamente. Não tem fim, é uma alegria que não tem fim, né? Não está limitada a um tempo, a um período, né? É uma alegria, aqueles que estão em Cristo, é uma alegria permanente. E a gente convida você que está nos ouvindo, que está nos assistindo, a ter essa alegria permanente que só Jesus oferece. Amém?
1: Amém.
0: Vamos louvar ao Senhor depois de ouvirmos assim a sua palavra, meditarmos e depois estaremos orando pela sua vida.

0: louvado seja o nosso Deus, né? Nosso Deus é tremendo, Deus maravilhoso. E você que nos ouve aqui na cidade de Itaperuá, Deus, ele tem um propósito. Eu creio sempre nas minhas orações, eu vejo que Deus tem um propósito com essa cidade. E a gente não pode desistir de pregar o Evangelho. Deus está dando, mais uma vez, uma oportunidade. Nós vemos um mundo tão de crise, de tantas coisas, corrupção. O melhor lugar para a gente estar é refugiado no Senhor. Deus está dando, mais uma vez, essa oportunidade à cidade de Itaperuá. E Deus tem feito grandes coisas, né? Lindo a gente ver o trabalho que foi feito com as crianças. Né? Foi crescendo, né? No primeiro dia nós tivemos um grupo bom, mas cada dia esse grupo ele foi aumentando. Ontem temos quase 40 crianças, né? Só lá no templo, uma bênção de Deus. Maravilha, e é lindo a gente ver o que Deus ele tem para fazer nessa cidade. É só o começo. Deus tem muito mais para fazer nessa cidade. E a gente estende o convite para você estar conosco, não é isso, irmã Janaína? Fica à vontade.
1: Seja bem-vinda. Bom dia a todos, bom dia ao morador aqui de Itaperuá, né? Não só de Itaperuá, mas de todas as cidades que estão aí nos ouvindo através da rádio. É uma grande alegria, né? Estarmos aqui nesse lugar, vermos a glória de Deus durante todos esses dias, né? Itaperuá, ela sempre será muito amada por nós, sempre estará em nossas orações. E é muito bom quando a gente sabe que o nosso Deus, ele tem cuidado do seu povo, né? E ele deu essa oportunidade a Itaperuá para ouvir um pouquinho mais sobre quem ele é, sobre o que ele fez, sobre o que ele faz e sobre o que ele representa nas nossas vidas. O Senhor é misericordioso conosco, tem misericórdia do povo de Itaperuá e nos trouxe até aqui, né? Nós, tão falhos, tão pequenos, tão pecadores, mas o Senhor tem utilizado das nossas vidas para abençoar outras vidas, e isso é muito bom, porque a gente está cumprindo com uma das coisas que o Senhor também nos deixou, que é amar o nosso irmão, amar o nosso próximo. Então é amor sobre a vida de quem mora aqui em Itaperuá, é por isso que nós estamos aqui, porque um dia o amor nos encontrou, o amor do próprio Cristo, que modificou as nossas vidas, e que hoje nós podemos dizer que a nossa vida é tudo em relação a Cristo.
0: Amém. Hoje teremos daqui a pouquinho, né? Acho que o momento lá na feira livre, né, irmã?
1: Isso, nós estaremos fazendo novamente, né, um impacto na feira. Sim. Convido a você de Itaperuá, né? Eu sei que a feira é bastante agitada, a gente já teve semana passada, mas nós estaremos hoje, né, realizando alguns impactos. Nós vamos estar ali levando a alegria da salvação, né, àqueles que estarão ali naquele lugar. Nós estaremos entoando louvores, nós teremos ministração da palavra, e você, né, pode estar conosco, pode estar participando conosco, né? Desde já, nós ficamos muito felizes pelos abraços que recebemos, pelos sorrisos também que colhemos, até pelas respostas de bom dia, boa tarde, boa noite. Vocês viram que esse povo aqui é muito alegre, esse povo aqui é muito educado, graças a Deus.
0: Amém.
1: E é porque a gente tem a alegria da salvação nas nossas vidas, né? A gente vive isso, a gente transpira isso, né? A gente vê nisso a oportunidade de exalar ainda mais aquilo que Cristo tem feito pelas nossas vidas.
0: Semana passada ainda tivemos a concorrência, né, com os festejos juninos. Creio que hoje vai ser bem mais tranquilo, né?
1: É sim. Hoje deve ter mais pessoas aí conosco, mas estenda aí o convite, né? Não só agora pela manhã, mas à tarde nós teremos uma passeata aí com as crianças nas ruas, né? Então você que estará aí à tarde em sua casa, pode estar participando conosco. Não tenha vergonha não, viu? Venha com a gente que cabe todo mundo. Na família de Cristo aqui cabe todo mundo. Tá certo? A gente sempre tem um jeitinho. E é isso, a gente tem ainda muitas coisas para fazer até amanhã, né? Com o sentimento já, assim, meu Deus, já tá acabando, passou tão rápido. Mas é muito bom saber que existem frutos que serão colhidos aqui. E que bom será, né? Ouvirmos notícias sobre Itaperuá, o que o Senhor fez na cidade de Itaperuá, isso será muito bom.
0: Amém. Louvado seja o nosso Deus. À noite nós teremos um grande culto. Dessa vez será em praça pública, ali na praça de evento, na praça João Suassuna. E vamos convidar todos para estar lá, né?
1: Isso mesmo. É um momento, né, de estarmos juntos ali, adorando ao Senhor, agradecendo a Ele, né, por todos os benefícios que Ele tem feito para com as nossas vidas, né? E nós estaremos louvando ao Senhor, terá teatro, terá música, terá coreografia, terá aí os meninos distribuindo sorriso, simpatia, como eles sempre têm feito durante todos esses dias, e também terá a ministração da palavra. Então você é o nosso maior convidado para estar conosco, né, nessa noite, e amanhã nós estaremos na igreja. Então venha também, né, para estar participando conosco e também se despedindo de nós, porque amanhã é o último dia aqui aqui nosso na cidade.
0: Se despedindo para os Oramed, que vocês vão voltar.
1: Sim.
0: Eles vão estar aqui com a gente, né?
1: Nós estaremos retornando aqui a Taperoá.
0: Principalmente vocês que são da nossa igreja.
1: Isso mesmo. Nós fazemos parte, né, da Igreja Congregacional do Campina Grande, Pastor Luiz Galdino. Nós estaremos retornando com mais frequência aqui em Taperoá. Nós estaremos dando continuidade do trabalho que foi feito aqui esses dias. Então, vocês vão ver alguns rostinhos aí parecidos voltando novamente, né? E que bom será estar partilhando com os irmãos, estar aí falando muito mais sobre essa graça que nos salvou, sobre esse Deus que é vivo e que é soberano sobre as nossas vidas.
0: Amém. Louvado seja o nosso Deus, né? Fica mais uma vez estendido aí o convite para você que está nos ouvindo nesse momento, está ouvindo aqui a gente pela Rádio Taperoá FM. E lembrando, gente, é você que está em Campina Grande, né? Como sempre eu digo aqui todos os sábados, tá certo? Você que está em Campina Grande, nós temos a igreja sede, a igreja congregacional, bem fácil de você encontrar, né? Na Avenida Janúncio Ferreira, mais conhecido como Avenida Canal, tá certo? Não deixe de adorar o Senhor, não deixe de buscar ao Senhor. Sei que nesse momento muitas pessoas nos ouvem, né? Nós sempre fazemos essa dobradinha aqui, Taperoá FM, Shalom FM, tá certo? E eu sei que muita gente lá nos escuta, inclusive eu já estive lá fazendo o programa ao vivo lá, né? Para a glória do nosso Deus, eu sei que muita gente está nos ouvindo, então não deixe de estar lá, né? Também adorando ao Senhor. Lembrando que lá na nossa igreja sede o culto é 18h30, tá certo? E tem também pela manhã a escola bíblica dominical, mas você que está aqui em Taperoá, tá certo? Você pode também estar conosco no nosso horário de cultos, né? Nós temos cultos toda terça-feira, tá certo? E aí vamos voltar ao normal nessa semana. Terça-feira nós temos culto de oração, quinta-feira nós temos estudo bíblico da palavra de Deus, domingo nós temos escola bíblica dominical, 9h, inclusive também temos a classe de crianças, tá certo? E nós vamos trabalhar bem em cima disso, e temos à noite o culto de adoração ao nosso grande e eterno Deus, tá certo? Então esses são os nossos horários de culto, né? E eu sei que quando vocês forem embora a gente vai ter muito trabalho ainda redobrado, mas todo o trabalho, né, para o Senhor, ele não é em vão, né? E eu creio que essas vidas que se entregaram ao Senhor vão estar conosco, né? Nós vamos fazer um trabalho de acompanhamento, de visitas, e essas vidas vão estar conosco, servindo ao Senhor, adorando ao Senhor com alegria. Amém? Vamos louvar? Yes.

0: Amém. Louvado seja o nome do nosso Deus, né? Esse momento de adoração é só um pouquinho, viu, gente? Só um pouquinho do que você vai poder acompanhar. Você que tem estado nos cultos, né? Tem acompanhado. A gente tem dado durante toda essa semana, tanto aqui na programação, durante o jornal, né? Você pode ouvir um pouquinho. Hoje um pouco mais, né? O programa é Palavra da Verdade, uma realização da Igreja Congregacional. Irmã, tem alguma palavra aí para os nossos ouvintes?
1: Tem sim.
0: Amém. Então vamos trazer, né?
1: Meus irmãos, nós... queridos ouvintes, vou ler aqui em Salmos 23, é um salmo que fala muito às nossas vidas e ele tem nos acompanhado continuamente, né? Diz o seguinte: o Senhor é meu pastor, nada me faltará. Ele me faz repousar em pastos verdejantes, leva-me para junto das águas de descanso, refrigera minha alma, guia-me pelas veredas da justiça por amor do seu nome. Ainda que eu ande pelo vale da sombra da morte, não temerei mal algum, porque tu estás comigo, o teu bordão e o teu cajado me consolam. Preparas-me uma mesa na presença dos meus adversários, unge-me a cabeça com óleo. O meu cálice transborda. Bondade e misericórdia certamente me seguirão todos os dias da minha vida e habitarei na casa do Senhor para todo sempre. Meu querido ouvinte, Salmo 23, ele tem muito a que nos ensinar. E Davi, quando foi inspirado a escrever Salmo 23, ele era um homem que conhecia tanto os campos quanto os vales da vida. Antes de ser rei, ele foi pastor de ovelhas, que já foi citado aqui nessa manhã. E ele também sabia o que era cuidar, proteger, guiar, seres totalmente dependentes. Já mais maduro, olhando para tudo que viveu, todas as vitórias que teve, as perseguições, as dores e os recomeços que ele precisou ter em sua vida, Davi faz uma comparação muito bonita e muito rica nesses versos. Assim como ele cuidava das ovelhas, Deus sempre cuidou dele. E isso era uma certeza que Davi tinha. Esse salmo, ele não nasce de um tempo muito fácil, mas de um tempo de confiança. Davi aprendeu que mesmo em meio aos perigos e às incertezas da vida, o Senhor nunca deixou de ser o seu pastor. E isso, meu querido ouvinte, é isso que nós queremos trazer para você nessa manhã. Deus nunca deixou de ser o seu pastor. E hoje, ao lermos toda essa palavra, ao lermos esses versos, somos convidados a descansar nessa verdade. Deus continua sendo o nosso pastor e nada nos faltará. Ou nada tem nos faltado, meu querido ouvinte. Quando Davi diz o seguinte: o Senhor é o meu pastor, ele está simplesmente dizendo, né? Eu não estou sozinho, há alguém que me guia, me sustenta e cuida de mim em todos os caminhos da vida. É isso que nós queremos trazer para você nessa manhã. O cuidado de um pastor e de um bom pastor, que é o próprio Deus nas nossas vidas. Nos versos 2 e 3, diz o seguinte: deitar-me faz em verdes pastos, guia-me mansamente às águas tranquilas, refrigera a minha alma. Deus não apenas proveu alimento e descanso, mas ele restaura também a alma, meu querido. Vivemos em tempos de correria, ansiedade, cobranças, pressão de todos os lados e de todas as circunstâncias. Mas o pastor divino das nossas vidas, que nos conduz, ele quer nos conduzir a um lugar de paz interior, onde podemos respirar e também lembrar que a nossa vida está nas mãos dele e que nunca sairá das mãos dele. Isso é uma bendita esperança, isso é uma rica certeza. Talvez o seu coração esteja cansado, esteja sobrecarregado nesta manhã, mas hoje Deus quer te conduzir a águas tranquilas. Ele quer restaurar a tua alma, meu querido. Ainda mais à frente, né, nos próximos versos, nós temos o seguinte: Davi continua ainda nos falando sobre esse mesmo pastor. Ainda que eu ande pelo vale da sombra da morte, não temerei mal algum, porque tu estás comigo. Esse verso nos ensina algo muito precioso, que a presença de Deus, ele não evita os vales, mas transforma a forma como passamos por cada um deles. O vale pode representar o medo, a dor, a dúvida e por muitas das vezes a perda, mas não é o fim. do caminho, mesmo no vale. Esse pastor, esse Deus, ele tem estado conosco. E é a presença dele que tem feito a diferença nas nossas vidas. Não há ausência de perigo que nos dá a paz. Não é essa ausência, mas é a presença do pastor que faz a diferença. A presença desse Deus, ele nos dá segurança para caminhar. A presença desse Deus, ele nos dá essa bendita esperança que tudo terminará bem. E quarto ponto aqui, Davi ainda fala, né, sobre um cuidado constante que o próprio Deus tem conosco, né? Certamente que a bondade e a misericórdia nos seguirão todos os dias da minha vida. E habitarei na casa do Senhor por longos dias. O salmista não diz talvez, mas ele diz certamente. A bondade e a misericórdia de Deus não nos deixa, ela nos segue. Ela faz parte das nossas vidas. Mesmo quando não percebemos, o nosso Deus, ele está ali, cuidando, livrando, preparando o caminho e, por muitas das vezes, nos sustentando, que só Ele mesmo sabe fazer por nossas vidas. Hoje, o Senhor quer lembrar você nessa manhã que você tem um pastor que te guia, que você tem um pastor que te sustenta, que você tem um pastor que permanece contigo, mesmo nos vales, mesmo em qualquer circunstância, meu querido. E um pastor que prometeu um lar eterno e a sua presença. Veja que bendita esperança. Essa é a nossa segurança bendita, que um dia nós estaremos com Ele e sempre em sua presença. Portanto, descanse. Não importa o cenário, não importa o que você está vivendo hoje, meu querido, mas o Senhor, Ele é o teu pastor e nada, eu tenho certeza que nada tem te faltado. É com isso que nós queremos deixar essa palavra nessa manhã. É dessa forma, tendo essa real certeza, despertando em você essa confiança que Cristo, Ele não muda e Ele nunca mudará. Ele sempre será o pastor das nossas vidas. Amém?
0: Amém. Louvado seja o nosso Deus, né? Vamos agora fazer um momento de oração e estarmos orando, intercedendo, né, pelas vidas, por essa cidade, para que o Espírito Santo de Deus, né, possa agir, né, nos corações. A você que nos ouve, a você que está passando momentos difíceis, né, você que está enfrentando alguma luta, algumas pessoas que nos ouvem estão enfermos, né, mas creia em Jesus. Ele pode mudar, só em Jesus a salvação, transformação e vida. E em Atos capítulo 4, versículo 12, para a gente fechar esse momento, nos diz: e não há salvação em nenhum outro, porque abaixo do céu não existe nenhum outro nome dado entre os homens pelo qual importa que sejamos salvos. Só Jesus. Lembro de uma das visitas que a gente fez, e a senhora e o senhor, e eles falavam da sua religião, dos seus antepassados até chegar neles, e ela falou, expôs, e quando eu saí, eu disse assim: nós estivemos aqui quase meia hora, a senhora nos viu falando da nossa igreja, pregando nossa igreja? Não. Qual foi o que nós falamos aqui? Ela disse: vocês falaram só de Jesus. Eu disse: é isso que importa, é Jesus, né? A gente fala até da igreja, mas numa forma que nós temos um lugar para a gente congregar, mas não é a igreja congregacional que salva, é um lugar que Deus escolheu para nós estarmos reunidos, adorando, celebrando ao Senhor, mas ela não salva, a placa, ela não salva. Quem salva é Jesus. E aqui, né, nos é dito que não há salvação em nenhum outro, porque abaixo do céu não existe.

0: Paulo não pode, nós não podemos. O nome é Jesus, né? Porque, como ele diz aqui, né? Dado entre os homens pelo qual importa que sejamos salvos. Religião não salva, pastor não salva, padre não salva, só Jesus. É por isso que você vê a gente se pregando, só Jesus, né? Só Jesus na sua vida, só Jesus nas nossas vidas. Sem Ele, não somos nada. Com Ele, somos mais que vencedores. Mas essa é uma obra, e nós sabemos que é uma obra do Espírito Santo. Só o Espírito Santo. Nós fazemos a nossa parte, levamos a palavra, mas temos a certeza que só o Espírito Santo é que aplica, assim como aplicou no coração de cada um de nós que aqui estamos, né? Que nos convenceu, que nos mudou, que nos transformou. É o Espírito Santo que pode transformar a sua vida. E nós cremos nesse poder. Se nós não crêssemos no poder, no agir do Espírito Santo, nós não estaremos aqui. Seria em vão a nossa pregação, como Paulo diz. Se nós não crermos no agir do Espírito Santo, a nossa fé e a nossa pregação seria em vão. Seria inútil, né? Muitos jovens, né, de diversas cidades saírem e estarem aqui pregando a palavra. Seria inútil nós pegarmos esse período de férias e estarmos dia após dia pregando a palavra de Deus, se nós não crêssemos no agir do Espírito Santo, se nós não crêssemos que o Espírito Santo pode agir neste lugar. Muitos colocam dificuldades, né? Dificuldades para que Deus possa agir. Só que agindo Deus, ninguém pode impedir o seu agir. Amém?
1: Amém.
0: Vamos orar, né, nesse momento, fazer um momento de oração. Vamos colocar essas vidas, né, que aqui nos pediram oração, né, a Dona Lúcia lá em Campina Grande, ela sempre pede pela sua família. Eu, Dona Lúcia, depois que quiser uma visita aí dos meninos, né, aí eles vão aí na sua casa, tá certo?
2: Vamos dar o endereço que eu já
0: tenho. Eles vão aí na sua casa, faz um culto aí, tá certo? É, de adoração ao nosso Deus, é lá no bairro Alto Branco. Então, que Deus possa abençoar, né? Em nome de Jesus, né? E também a irmã Damiana, a mãe dela está enferma, né? Ela passou alguns problemas de saúde, mora lá numa comunidade Mineiro da Volta, um sítio aqui próximo, né? E eles estão lá nesse momento, sempre ouve toda a família, sempre estão ouvindo aqui o programa. Vamos orar pela vida dela, para que o Espírito Santo possa também tocar o coração deles, né? Orar pelos enfermos, você que precisa nesse momento. Então, vamos nesse momento de oração, né, irmãos? Amém?
3: Vindo aí, você que estiver em casa agora, curve sua cabeça, feche seus olhos, se concentre no Pai que ouve as orações. Tenha um coração sincero e ore junto conosco. Querido Deus, amado Pai, nós estamos aqui, Senhor Deus, mais um dia te louvando, Senhor Deus, te agradecendo, porque só o Senhor é merecedor de toda honra, glória, Deus. Só o Senhor é merecedor da nossa adoração. Nós nos dirigimos a Ti, Senhor Deus, porque sabemos que o Senhor nos ouve, que o Senhor é um Deus presente, que o Senhor é um Deus Pai, Deus, que cuida dos Seus filhos. Nós cremos, Pai, que o Senhor tem derramado Sua misericórdia sobre nós todos os dias, porque o fato de estarmos aqui hoje, Senhor Deus, é a prova disso. Porque o Senhor tem nos livrado do mal, porque o Senhor tem nos livrado, Senhor Deus, de tantas coisas que nós nem sabemos e nem poderíamos imaginar, Deus. E nós te somos gratos por isso. Recebe, Senhor, a nossa gratidão, porque o Senhor tem nos sustentado diante das dificuldades, diante das lutas, Deus. E em nome de Jesus, eu te peço nesse momento que o Senhor também venha estar, Deus, ajudando e fortalecendo, dando vigor, Senhor Deus, a tantos que têm passado por tantas batalhas, Senhor Deus. A estes que nos ouvem, Senhor Deus, e têm enfrentado suas dificuldades, seja nas suas famílias, seja na sua saúde, seja nos seus relacionamentos, no seu trabalho. Que o Senhor sustente, Deus, porque sabemos que o Senhor é um bom pastor, Deus, que cuida das suas ovelhas. Então, Senhor Deus, venha estar, Deus, cuidando, Pai, de nós. Não permita, Senhor Deus, que mal nenhum atinja, Senhor Deus, nenhuma dessas pessoas, Deus, que tem nos ouvido esta manhã. Que o Senhor, Pai, os conduza, Senhor, nos Teus caminhos. Aquele, Senhor Deus, que ainda permanecem, Senhor Deus, resistindo em seus corações, Senhor.

0: se entregar a Ti, louvar o Teu nome, reconhecer, Deus, que Tu és o único Senhor de nossas vidas, que o Senhor quebrante os corações, que o Senhor tire a venda dos olhos que os impede de Te enxergar, Senhor, que em nome do Senhor Jesus o Senhor venha estar alcançando corações, Deus, porque nós cremos que é só o Senhor que pode fazer isso, que não é nós, não é as nossas forças, Deus, que não é trabalho que fazemos, Pai, que não é ser bonzinho com o outro, Deus, mas que só o Senhor pode salvar, Senhor Deus, as nossas almas. Que em nome do Senhor Jesus, o Senhor venha estar abrindo mente e corações para receber tudo o que foi falado aqui hoje, tudo que foi cantado, tudo que esta cidade, tudo que os moradores aqui de Itaperuá têm ouvido, Deus, durante esses dias. Que essa semente plantada, Senhor Deus, germine, cresça e se fortaleça em seus corações, Deus. Em nome do Senhor Jesus, neste momento também te peço pelos enfermos, Senhor Deus. Que o Senhor venha estar restaurando, Senhor Deus, a saúde, Senhor Deus, daqueles que têm pedido e têm clamado a Ti, Senhor Deus. Que em nome do Senhor Jesus, Pai, o Senhor venha estar, Deus, sarando qualquer ferida, venha estar curando qualquer dor, Deus. E que se há um propósito, Senhor Deus, nessa doença, nessa dor que tem enfrentado, Deus, que Teu propósito se cumpra, Senhor Deus. Se há uma doença, Senhor Deus, que o Senhor permitiu, Deus, para que a pessoa se achegue mais a Ti, Senhor Deus, que isso aconteça, Senhor Deus. Se é um problema, Senhor Deus, que é para acontecer uma cura, um milagre, Senhor Deus, para que Teu nome seja glorificado, Deus, que seja isso que aconteça, Deus. Que todos os Teus propósitos se cumpram, Senhor Deus. E que se a cura não vier, Deus, o Senhor ajuda a enfrentar qualquer que seja o problema, qualquer que seja a dor. Que o Senhor dê forças para continuar na jornada, Senhor Deus, independente do que sinta, Senhor Deus. Em especial, Deus, o pedido que nos foi feito, Deus, para a mãe de Damiana, Senhor Deus. O Senhor sabe, Deus. O Senhor, mais do que qualquer pessoa, sabe as dores que ela sente, o problema que ela tem enfrentado. Nós não sabemos, Deus, porque somos humanos, falhos, pequenos. Mas o Senhor é Deus poderoso, que conhece todas as coisas. Então te pedimos, Senhor Jesus, que o Senhor vá até esse coração, Deus. Que o Senhor encha, Senhor Deus, ela de paz, do Teu amor, Senhor Deus, do Teu consolo e da esperança de que o Senhor sabe o melhor, Senhor Deus, para nossas vidas, de que a Tua vontade, mesmo que não entendamos, é a melhor, Senhor Deus, que a Tua vontade, ela é boa, perfeita e agradável, Senhor Deus, que em nome do Senhor Jesus, se assim for da Tua vontade, Senhor Deus, o Senhor restaure, Senhor Deus, a sua saúde, Deus, que o Senhor, principalmente, Senhor Deus, cuide do seu coração e da sua alma, Pai, que em nome do Senhor Jesus, o Senhor venha estar, Deus, ouvindo o clamor de tantos, Senhor Deus, que tem passado por doenças, Senhor Deus, físicas, mas também emocionais, Senhor Deus. Também, Senhor Deus, psicológicas, Deus. O mal que tem atingido tanto, Deus. O inimigo tem tentado tanto contra nossas mentes, nossos corações, nossas emoções, Senhor Deus. Que em nome do Senhor Jesus, o Senhor venha estar, Deus, enchendo os corações de contentamento em Ti, Senhor Deus. Que reconheçamos, que todos reconheçam, Deus, que tudo aquilo que não tem é porque não precisamos, Senhor Deus, de que aquilo que nós precisamos, o Senhor suprirá, Paizinho. Amém. Que nossas emoções não dependem, Senhor Deus, dessas coisas passageiras do mundo, Senhor Deus, de felicidades que acabam, Senhor, em minutos, em segundos, Senhor Deus, mas que todos possam encontrar, Senhor Deus, a Ti, Senhor Deus, que é o único que traz alegria verdadeira e eterna, Senhor. Em nome do Senhor Jesus, Paizinho, o Senhor venha estar também, Deus, sobre as famílias, Deus. Que o Senhor reconcilie, Senhor Deus, familiares que estão afastados, Deus. Que o Senhor reconcilie pais, filhos, mães, irmãos, tios, Senhor Deus, que tem, Deus, deixado o inimigo atingir suas famílias e isso tem afastado de Ti, Senhor Deus. Sejam cristãos, sejam não cristãos, Senhor Deus, que o Senhor venha estar sobre as famílias, Senhor Deus, que é um projeto, um plano Teu, Senhor Deus, que não é, Senhor, o que o mundo tem apresentado hoje, Deus, mas é um plano Teu, Senhor Deus. Não deixe que o mundo distorça, Deus, aquilo que é um plano, Senhor Deus, traçado por Ti desde a eternidade, Pai. Em nome do Senhor Jesus, Deus, enche os lares, Senhor Deus, do Teu imenso amor, Senhor Deus. Que sejam lares de bênção, Senhor. Que cada um possa dizer, eu e minha casa serviremos ao Senhor, Deus. Que aquele, Senhor Deus, que tem aquelas mães, Senhor Deus, aflitas, que tem orado por seus filhos, Senhor Deus, o Senhor responda, Senhor Deus, o Senhor cuide, Deus, o Senhor esteja fortalecendo cada vez mais essas mães de oração, Senhor Deus, que elas continuem orando pelos seus filhos e não desistam, Senhor Deus, mas sim perseverem, Senhor Deus, nessa batalha espiritual, Deus, que em nome do Senhor Jesus o Senhor também esteja cuidando desses filhos, Senhor Deus, que não ouvem a instrução dos seus pais, Senhor Deus, que o Senhor quebrando seus corações, Pai, que o Senhor também escuta a oração daqueles filhos que oram por seus pais, Senhor Deus, que estão perdidos também no mundo, nos vícios, Senhor Deus, que em nome do Senhor Jesus, Pai, o Senhor escuta a oração do Teu povo, Deus, e que em nome do Senhor Jesus, o Senhor também escuta, Deus, a oração desses que clamam por socorro, Deus, e não tem encontrado forma, Senhor Deus, de se libertar dos seus vícios, Deus, que eles saibam que por suas forças não é possível, Deus, mas que o Senhor oferece, Deus, a solução, que o Senhor oferece a libertação, Senhor Deus, de todo o mal que tem assolado suas vidas, Deus, que eles possam ver, Senhor Deus, que a igreja que o Senhor estabeleceu aqui está para isso, Senhor Deus, que a igreja não é porque a placa, Senhor Deus, o nome da igreja vai salvar, mas porque juntos, Senhor Deus, nós conseguimos nos ajudar, Senhor Deus, segurar na mão do outro, Pai, e vencer, Senhor Deus, essas lutas, essas batalhas, Pai, que em nome do Senhor Jesus, Paizinho, eles procuram uma família, Senhor Deus, que eles vejam em nós uma mão estendida, Senhor Deus, para ajudá-los, Senhor, porque é o Senhor que se move através de nós, é o Senhor que nos usa, não é nossas forças, não é os nossos julgamentos, não é as nossas ideias, Deus, mas o Teu Espírito Santo, Senhor Deus, que nós permitimos que nos use, Senhor Deus, para ajudar, Senhor Deus, aqueles que precisam, que cada um, Senhor Deus, possa enxergar em nós esse apoio, essa ajuda, Senhor Deus, e não também por nossos nomes ou por quem somos, Deus, mas por quem Tu és, Pai. Porque o Senhor, pelo que o Senhor tem feito, Senhor, em nome do Senhor Jesus, Deus, vem estar, Senhor Deus, sobre essa cidade. Cuida, Senhor Deus, desse povo, Senhor. Desse povo que nos acolheu tão bem, Senhor Deus. Desse povo que abriu as portas de suas casas, Senhor Deus. Esse povo, Senhor Deus, que ouviu a Tua palavra, mas que muito ainda tem resistido, Senhor Deus. Porque eles sabem, Senhor, do quão importante é essa decisão, Deus, porque eles sabem do quão importante é dizer, Senhor, que só Tu és o Deus de nossas vidas, que só Tu és o único caminho, verdade e a vida, Senhor Deus, mas que o Senhor dê força e ousadia, Senhor Deus, para que cada um reconheça, Senhor Deus, e aqueles, Senhor Deus, que já conheciam da Tua palavra, Deus, que já tinham esse proclamado sua fé, Deus, que o Senhor venha estar trazendo de volta ao primeiro amor, Senhor Deus. A chama no coração, Senhor Deus, que tem se apagado, que o Senhor reacenda, Deus. Que em nome do Senhor Jesus, essa cidade possa, Deus, proclamar o Teu nome. Essa cidade possa dizer, Senhor Deus, que o Senhor é o Senhor da vida deles, Senhor Deus. Que o Senhor é quem comanda aqui todas as coisas, Senhor Deus. Em nome do Senhor Jesus, nós Te oramos porque nós cremos que o Senhor nos ouve, Deus. Nós Te oramos porque nós cremos na Tua palavra, Deus, que diz que o Senhor é bom, que o Senhor não só faz a bondade, mas o Senhor é bom, que o Senhor não só nos ama, mas é o próprio amor, Senhor Deus, que o Senhor nos dá a vida e é a própria vida, Deus. Nós Te agradecemos, Pai, porque o Senhor tem respondido nossas orações e porque nós sabemos que o Senhor faz muito além do que a gente imagina, do que a gente pede. Às vezes, muitas vezes não é aquilo que nós pedimos, não é aquilo que nós imaginamos, mas lá na frente nós vemos que é o melhor, Deus. Nós vemos, Senhor Deus, que era o melhor, a melhor resposta, o melhor caminho, Deus. Muito obrigado pelos nãos, Deus. Muito obrigado pelas coisas que o Senhor tem nos impedido de ter, Senhor Deus, porque nos faria mal, Senhor Deus, porque o Senhor é um Deus que sabe o agora, que sabe o amanhã, que sabe o ontem e sabe também o que poderia ser, Deus. Nós Te louvamos, Deus, pela Tua grandeza. Nós Te louvamos, Deus, por quem Tu és. Nós Te agradecemos porque o Senhor tem nos ouvido e tem estado presente em nossas vidas, Deus. Em nome do Senhor Jesus, continua conosco. Esteja à frente de tudo que ainda vamos fazer hoje, Deus, de tudo que cada um ainda vai, nos seus trabalhos, na sua casa, Senhor Deus, ainda vai fazer, ainda vai realizar, que o Senhor esteja à frente e que cada um, Senhor Deus, que está ouvindo nesse momento, sinta a Tua presença, não só agora, mas durante todo este dia, durante todos os dias de sua vida, Senhor Deus, que o Senhor esteja presente, Pai. Em nome de Jesus é que nós te oramos, Deus. Amém.
1: Amém, né, irmãos? Estamos chegando aos momentos finais. Quero agradecer demais aqui a vinda de vocês, né, estarem aqui conosco. A gente sabe que é um pouco corrido, mas graças a Deus pela vida de vocês estarem aqui neste sábado, né? Frio, né? Dá vontade de ficar um pouco mais na cama, mas nós temos uma missão que é dada pelo nosso Deus, né? Então, muito obrigado. Vamos encerrar louvando?
2: Vamos. Vamos lá. Antes de encerrar, Luciano, nós queremos agradecer, né, a todas as pessoas aqui de Itaperá que nos receberam, além disso, os órgãos, né, que abriram suas portas, né, nos deram autorizações para utilizar os espaços, a escola, a quadra, como também, né, o diretor do hospital que nos permitiu entrar ontem. Então, o nosso muito obrigado a cada um de vocês, que o nosso Deus abençoe vocês, vocês estarão em nossas orações e sempre que estivermos por aqui, será sempre uma felicidade encontrar com cada um de vocês. Amém.

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2: 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Hora certa.
3: 9:04.
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Bom dia pra você que tá chegando agora no nosso show da manhã. São 9:09. 9:09 no nosso show da manhã. Bom dia pra você que tá chegando junto conosco nessa manhã maravilhosa, manhã de sabadão, já próximo ao fim do mês de junho. E é isso aí, são 9:09, nosso show da manhã está no ar, o nosso programa do seu final de semana. Pra você que curte a nossa programação, hoje fazendo aquele friozinho gostoso lá fora, caindo naquela garoa maravilhosa, mas o aquecimento fica por conta do nosso show da manhã, aqui pela Web Rádio J Neto, pela Rádio Tapero AFM, conexão maravilhosa entre os dois Cariri. Bom dia! Bom dia pra você que tá chegando agora, pra você que tá em casa, pra você que tá no seu trabalho, tá trabalhando, mas curtindo o nosso programa, se sintam-se abraçados pelo Jobson Oliveira. Você, dona de casa, nos afazeres domésticos, amanheceu o dia, já fez aquele cafezinho quentinho, gostoso, maravilhoso, e tá curtindo o nosso show da manhã, muito obrigado pela audiência, que Deus abençoe a nossa manhã. A gente vai estar aqui até as 11 da manhã, trazendo os melhores e maiores sucessos pra você, sucesso que fizeram parte do passado, sucesso da atualidade, e isso mesmo, aqui você curte as melhores canções no nosso show da manhã. Já convido você para o aquecimento gostoso do nosso programa, nesse friozinho que tá lá fora, mas o aquecimento fica por conta. Eu daqui, você daí, eu daqui, você daí, a gente fazendo a melhor programação do seu final de semana. Vem comigo, a gente traz ele, já representando o nosso sabadão, José Augusto. Essa é de 1987. Bom dia.

0: de sucesso pra você. Trouxemos a primeira da manhã com ele, José Augusto. E a canção já representa o nosso programa, né? E a canção Sábado pra você, essa é de 1987.
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0: São canções que marcam época e a gente toca aqui no nosso show da manhã pra você. Agora são 9h15 da manhã, 9h15 a gente traz a segunda da manhã. Vem com ele, Natanzinho Lima, e a canção Bipolar.

0: Que gostou, faz barulho aí!
1: Ah, canção rei! Isso aqui tem que ter sentimento.

sucesso pra você. Trouxemos ele, Natson, o Ferinha da Bahia. Que canção é essa, hein? A canção posta aí. Mais uma canção estourada do Natson Ferinha aqui no nosso show da manhã. Que alegria imensa estar junto com você na nossa programação aqui pela Web Rádio JNet, pela Rádio Taperoá FM. Mandar um super abraço especial pra galera lá na Oficina Ramos, né? Meu amigo Inácio Ramos, muito obrigado pela audiência, galerinha boa aí curtindo o nosso programa. Meu amigo Zé Cabeça, galera boa de Itaperuá, sempre curtindo o nosso programa. Tá curtindo o nosso programa, curtindo o nosso show da manhã. Grande abraço pra vocês, obrigado pela audiência, Inácio Ramos, Zé Cabeça e toda a galera que tá curtindo o nosso programa. Se sintam-se abraçados aqui pelo Jobson Oliveira. Bom demais! Já são 9 horas 25 minutos, 9h25 no nosso show da manhã. A gente vem com mais suas canções pra você. A gente traz ele, Gustavo Lima, e a canção Desejo Imortal. Vem comigo, 9h25.

grande sucesso pra você. Trouxemos aí mais um hit pra você no nosso programa com Marília Mendonça, né? Algumas canções do mundo sertanejo a gente trouxe pra você aqui no nosso show da manhã. São 10 horas 41 minutos, 10h41 na nossa programação. Pra você que tá curtindo, aquele abraço especial, obrigado pela audiência. Mandar um abraço pra galera que curte o nosso programa em outros estados da Paraíba, longe da Paraíba, né? Mas estão curtindo o nosso programa. Manda um abraço lá para o estado de São Paulo, a cidade de Sorocaba, São Paulo. Um abraço ao Berim e a Célia, que é fãzaça do Internacional. Daqui a pouquinho tem esse sucesso para vocês. Obrigado pela audiência. Obrigado por você estar curtindo o nosso programa. E aquele abraço pra você do nosso Cariri, da cidade de Itaperuá, pelas ondas da 87,9, cidade de Itaperuá, Itaperuá FM, né? Aquele abraço mais que especial. Tá frio aí hoje em Itaperuá? Como é que tá o clima? Repassa pra mim, vai. Aqui tá frio, viu? Tá chovendo lá fora. Aqui não, aqui tá aquecidozinho, tá gostoso. Então vem comigo, são 9h42 da manhã. A gente traz mais um sucesso pra você.

sucesso pra você. Trouxemos hit aí de Seu Desejo pra você no nosso programa. Que linda canção, né? A Seu Desejo teve em Parari. Agora, nesses últimos dias aí, trouxe arrastou multidões, né? A Seu Desejo sempre aí, trazendo os melhores shows pra você aqui, relembrando os velhos e bons tempos da Desejo de Menina, né? Olha, agora são 9:52, 9:52 aqui no nosso show da manhã. Fechamos aí mais um bloco pra você, trouxemos Seu Desejo no nosso programa. Na sequência a gente traz ele, Thiago Freitas, e a canção Quando a Chuva Passar. Vem comigo, 9:52.

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1: Das músicas internacionais que marcaram época. A gente traz para você no momento flashback Léo Amel Rich para você no nosso programa.

grande sucesso pra você. Trouxemos Bryan Adams, Rebel. Essa é de 1985. Linda canção do Bryan Adams. E eu sempre gostei de tocar ela na programação, né? Aqui no nosso show da manhã. Trouxemos esse grande hit pra você, relembrando os velhos e bons tempos. O momento romântico aqui, o momento flashback vai pra você, que curte o romantismo pelas ondas da web Rádio J Neto, pelas ondas da Rádio Taperoá FM, aquele bom dia. Mandar um super abraço especial para a galera do estado do Ceará, um grande abraço para vocês, onde eu tive o prazer de fazer um programa pela rádio Princesa FM da cidade de Tarrafas. Um grande abraço a toda essa galera linda aí, um abraço especial, obrigado pela audiência. Agora são 10 horas 11 minutos, 10 e 11, a gente vem com Pablo, Pecado de Amor.

0: grande sucesso pra você. Trouxemos aí Unha Pintada no nosso programa, né? E a canção Condenado são 10h21. 10h21 aqui no nosso show da manhã pra você que curte a nossa programação. Muito obrigado pela audiência. É bom estar junto no nosso show da manhã aqui na nossa programação.
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0: Bom demais, sócio show da manhã junto com você. A gente traz mais uma na nossa programação. Mas antes, mandar um super abraço pra quem? Pra meus amigos que curtem o nosso programa. Estão ligadinho no nosso programa. Eita, que alegria imensa estar junto com você. Mandar um super abraço pra meu amigo Inácio Ramos, Zé Cabeça, galerinha boy na oficina, no trabalho, mas curtindo o nosso programa. Mandar um super abraço também especial pra meu irmão Jason e também pra meu sobrinho Jason, tô na luta, tô no trabalho aí na cidade de Itaperuá. Aquele abraço pra vocês, muita chuva por aí. Aqui tá chovendo demais, graças a Deus, muita chuva. Aquele friozinho gostoso, aqui tá aquecido. Mas o nosso programa traz um aquecimento super especial. São 10h22, vamos embora, vamos de música. A gente vem com Vitor e Léo, Borboletas.

Sucesso pra você! Trouxemos Zezé de Camargo e Luciano, né? No nosso show da manhã. Preciso ser amado. Que linda canção, hein? Aquele climazinho chuvoso, maravilhoso aqui no nosso show da manhã. Trouxemos aí esse grande hit, hein? É pra gente recordar os velhos e bons tempos do Zezé de Camargo e Luciano. Bom demais! Agora são 10 horas e 41 minutos. 10 e 41, a gente não para no nosso show da manhã. A gente traz pra você Zé Ramalho, Entre a Serpente e a Estrela. Vem comigo!

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1: 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Hora certa.
2: 10:49.
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1: Taperoá FM informa. Hora certa. Meio-dia.

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1: Taperoá FM informa. Hora certa. Meio-dia e 52 minutos.
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Bispo. Meus amigos, boa tarde a você, boa tarde ouvintes. A partir de agora está no ar o programa Encontro com o Brega aqui da Taperoá FM 87.9, a rádio que é o coração da cidade. Tocando o melhor da música para você nessa tarde de sábado, tarde com chuvas, tarde chuvosa aqui em Taperoá, nas regiões também, toda a região aqui do nosso Cariri Paraibano. Muita chuva é nessa tarde de sábado, dia 27 de junho de 2026. Obrigado a vocês, agradeço a todos pelo carinho e convido você para a gente nos encontrar a partir de agora aí, você na sintonia da 87.9 Rádio Taperoá FM até as 4 horas da tarde com o melhor do Brega. Encontro com o Brega com o Carlinhos Braus aqui na Taperoá FM 87.9, a rádio que é o coração da cidade.

boa tarde a você na sintonia, chegando o melhor do brega pra você, aqui na Taperoá FM 87.9, a rádio que é o coração da cidade. 13 horas em ponto, vem aí pra começar, Barra do Galino, seja o que for, quero ver você, toda hora, boa tarde.

0: Evaldo Freire, aí pra você. Cigano, ouvimos Bartô Galeno, Seja o que for, quero ver você toda hora. Nesse bloco musical, obrigado, agradeço a você pelo carinho da sua programa. Mário Miguel Lucena, obrigado, Mário Miguel Lucena e Matheus Santos. Boa tarde, Matheus Santos e Mário Miguel Lucena, ligados no programa aqui da Taperó FM 87.9 nessa tarde de sábado. Muito obrigado a vocês, agradeço pelo carinho, tá bom?
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0: Reginaldo Rossi, a música Por Nossos Filhos.

Beleza, boa tarde, amigo Mário Miguel Lucena. Mário Miguel Lucena, hein, lá no olho d'água. Obrigado, Mário Miguel Lucena. Boa tarde, Mário Miguel. Flavinho Almeida, Tiago Viagens, Campina Grande, Santa Luzia, Patos. 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Valeu, Tiago, Aninha, Mirelle, boa tarde a vocês. Aí na sonia do programa, o amigo Mário Miguel pediu um som do Genival Santos. Toco já já pra você. Valeu, Mário Miguel Lucena. Pede um som do Genival Santos. Toco daqui a pouquinho. Graça Silva. Boa tarde, Graça Silva, ligada no programa. Graça Silva, boa tarde. Agradeço a você. 13 horas mais 14 minutos agora.

Genival Santos aí pra Mário Miguel Lucena. Obrigado, Mário Miguel Lucena. Aí ligado no programa. Pediu Genival Santos. Forte abraço, amigo Mário Miguel Lucena. Abraçar também Socorro no Conjunto Maria Alice, Ariosto. Obrigado a vocês, a Rosa, né? A Aparecida, Cida e Vitinho, lá na rua Solon de Lucena. Obrigado a vocês também. Ao seu irmão Antônio Roberto, lá em João Pessoa. Também o Zé da Gata, lá em Anchieta, Rio de Janeiro. A Lia, que mora em Bacabal. Manda um abraço aí a todos, tá? A família Canuto. Um abraço pra vocês. Aí em sintonia com o programa. A Maria Goreta, lá no Jatobá da Serra. Também Valdeir Carlos, Carlos Gabriel, Dona Terezinha, José Cláudio Farias. 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

0: Cristiano Neves, nosso moço Jesus Salvado. E antes ouvimos Fernando Mendes, Flor de Maracujá, com Fernando Mendes. Ouvimos nesse bloco musical. Agradeço a você, muito obrigado pelo carinho na sintonia do programa, lá de João Pessoa, lá de Intermares. É o nosso amigo Antônio Roberto. Boa tarde, Antônio Roberto, ligado no programa da tarde. Seja bem-vindo aqui nessa tarde de sábado ao programa Encontro com Brega, lá de João Pessoa, meu amigo Antônio Roberto. Boa tarde.
1: Boa tarde, Carlinhos Brau. Aqui é Antônio Roberto, aqui direto de Intermares, na gráfica preta de Sprint, com muita chuva, meu amigo. Aqui está chovendo muito. Mesmo assim, nós estamos preparando aqui o nosso local para o arraiar do Salão Pink. Brevemente, a partir das 7 às 10 da noite, será o arraiar do Salão Pim. Manda um abração aí pro mestre Zé da Gata, lá em Anchieta, para Cid Vitinho, aí da Peruá, e para minha outra irmã, Lia, lá em Bacabal. Tenha uma boa tarde, meu amigo.
0: Obrigado, meu amigo Antônio Roberto, em João Pessoa, com muita chuva, mas hoje está, já está tudo programado, tudo organizado para logo mais o arraial da empresa lá onde o amigo Antônio Roberto trabalha lá em João Pessoa, né? É, vai ter logo mais a partir das 19 horas até as 22 horas, quadrilha, muito forró, comidas típicas e muito mais lá em João Pessoa. Aqui também muita chuva, Antônio Roberto, aqui também muita chuva aqui na nossa região. É, para mim chegar aqui na rádio hoje foi o maior sacrifício, com muita lama aí na estrada, sentido Jatobá da Serra, Taperuá. Muita lama, eu vim de moto, meu irmão, muita lama, escorregando bastante. É, mas deu para chegar assim mesmo, mas com muito trabalho, hein? Muita lama nas estradas de terraplanagem aqui na nossa região, aí no Jatobá da Serra. É, muita chuva aqui também no nosso Cariri, aqui na nossa região. Muita chuva hoje, desde manhã que chove, hein? Desde de manhã que chove, meu irmão. Em João Pessoa, desde ontem que chove muito em João Pessoa. Tem informações de que desde ontem que em João Pessoa chove muito, muito mesmo em João Pessoa, Campina Grande, também aqui o Cariri. Aqui o nosso Cariri paraibano com muita chuva nessa tarde de sábado, dia 27 de junho de 2026, mas com clima de festas juninas. Obrigado, meu Antônio, meu amigo Antônio Roberto, lá em João Pessoa. A empresa logo mais está realizando uma grande festa, hein? É, uma grande festa junina lá, com quadrilha, comidas típicas, forró ao vivo, lá em João Pessoa. Valeu, meu amigo Antônio, forte abraço para você aí em João Pessoa.
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0: Obrigado, Adriana Felito, lá em Santo André. Obrigado, Adriana Felito, lá em Santo André. Ligada no programa também. Acredito que em Santo André também está chovendo bastante na região de Santo André, né, Adriana? Aí em Santo André também acredito que está chovendo bastante, hein? Porque aqui em Itaperuá, na nossa região aqui da cidade de Itaperuá, São Salgadinho, essa região aqui, Juazeirinho, muita chuva nesse dia de sábado. Muita chuva desde a parte de amanhã. Muita chuva aqui na cidade de Itaperuá e todas as demais localidades.

beleza aí pra você. Fernando Mendes, você não vê? Obrigado, Evaldo. Taperuá Gomes, manda um abraço às suas cunhadas em Campina Grande, João Pessoa e Itapevi, São Paulo. Obrigado, Evaldo. Para sua amiga Evaldo e família Evaldo, Taperuá Gomes. Forte abraço para você, meu irmão. Agradeço a você pelo carinho na sonia do programa da tarde. Grande Evaldo. Joana Nunes, quando você mora, Joana Nunes, pode abraçar Joana Nunes. Ligada no programa também, acompanhando através do Facebook, Carlinhos Lira. Obrigado, Joana Nunes. Boa tarde a você. Chegando aí, José Ribeiro, 13 horas mais 36 minutos agora.

0: José Ribeiro, José Ribeiro, é a música Marisa. Um abraço aí a você em sintonia com o programa. Valeu, Evaldo, Taperoa Gomes, nosso saudoso e amigo Chicuca. Curtia sempre essas músicas que a gente toca aqui, o grande e saudoso Chicuca. Um abraço aí pro amigo Evaldo, Taperoa Gomes, ligado no programa. Vamos lá para Santa Catarina, nosso amigo aí da família Canuto. Família Canuto, boa tarde a vocês. Diretamente de Santa Catarina, vamos atender o nosso amigo aí que está em sintonia, está acompanhando o programa lá em Santa Catarina. Boa tarde.
1: Boa tarde, Carlinhos Braus. Como é que vai as coisas aí? Muita chuva? Quer dizer que você vem nas estradas aí deslizando com a moto, hein, rapaz? Que bom, que bom. É, tô na escuta aqui, rapaz. Toca aí, Genival Santos, se for preciso, manda aí pra todos os ouvintes da Taperoa FM. E o Cariri, o Sertão, fica feliz quando tem muita chuva, né, rapaz? É sinal que vai ser bom. Ô Carlos, aqui é o Francisco, eu falo aqui da cidade de Luiz Alves, em Santa Catarina. Luiz Alves faz parte aqui da região do Vale do Itajaí. Estou bem próximo aqui da cidade de Itajaí, rapaz. Da escuta!
0: Obrigado, meu amigo Francisco, diretamente da cidade aí de Luiz Alves, lá em Santa Catarina, família Canuto. Boa tarde, obrigado, meu amigo Francisco, ligado no programa diretamente de Santa Catarina, pediu um som do Genival Santos. Daqui a pouco eu toco pra você, se for preciso. Obrigado, meu amigo Francisco. Muita chuva aqui na região, meu irmão, muita chuva. É, muita lama aí na estrada. Pra mim chegar aqui foi um sacrifício danado, mas eu cheguei com fé em Deus, com força e vontade de vir para o programa. Cheguei até aqui. É, estou na rádio, meu irmão, mas muita chuva aí na estrada, muita lama aí na estrada que dá acesso à comunidade de Jatobá da Serra, meu irmão, estrada de chão, é, estrada nova, as máquinas passaram aí na estrada, então agora quando chove, é uma lama tremenda, é uma lama danada, mas deu pra chegar, meu irmão, estou aqui firme e forte com o programa no ar, enquanto com o Brega, tocando música pra vocês. Daqui a pouco eu toco pra você, meu amigo Genival Santos. Valeu, meu amigo Francisco, diretamente de Santa Catarina, ligado no programa da Taperoa FM 87.9, a rádio que é o coração.

1977, Genival Santos, Se For Preciso, pro amigo Francisco, lá é em Santa Catarina, ligado no programa. Obrigado, Francisco, boa tarde a você aí e a turma de Santa Catarina. Forte abraço, meu irmão, lhe agradeço pelo carinho, muito obrigado pela sua participação aqui no programa, tá bom? No programa Encontro com Brega.

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1: Agora são 13 horas mais 49 minutos, Apero FM, rádio que é o coração da cidade, tocando o melhor da música, aqui o melhor da música, aqui na, no horário Encontro, no programa Encontro com Brega, pra vocês, obrigado, boa tarde, tocamos Maurício Reis, Me Deixe Ser Feliz, tocamos Maurício Reis nesse bloco musical, agradecer a você pelo carinho, na sintonia, nosso amigo Antônio Roberto, lá de João Pessoa, alô João Pessoa, meu amigo Antônio Roberto, ligado no programa aí, participando sempre, boa tarde, meu amigo Antônio Roberto, mais uma vez.
2: Carlinhos Brau, aqui novamente Antônio Roberto. É a galera aqui do Salão Pink, que é da minha esposa Fernanda, Raquel, Joyce, Jennifer, Adriana, Diana e Mônica e Arlete, que estão te desejando uma boa tarde e ouvindo e curtindo o teu programa. Tá com a caixa de som ligada aqui para todos curtir o seu programa. Mande um alô aí para essa galera, meu amigo.
1: Muito obrigado, meu amigo Antônio Roberto. Um abraço a essa galera maravilhosa aí, essa galera 100% legal, nota 3 essa turma aí, é nota 3 essa galera aí, hein, João Pessoa? É, tá na empresa aí, hein? Estão se organizando para logo mais à noite, é, vai ter uma festa aí junina, uma grande festa junina aí na empresa do meu amigo Antônio Roberto, juntamente com essa turma aí que está aí, é, nos trabalhos, mas está aí, é, providenciando aí tudo para logo mais à noite. É uma grande festa, festa junina, tem quadrilha, tem comidas típicas, tem muito forró, hein, também aí, essa turma aí, é, meu abraço para vocês, que o nosso amigo Antônio Roberto já citou o nome de todas, pessoal aí, um abraço para essa turma maravilhosa aí, está acompanhando o programa aqui da Taperó FM com Carlinhos Braus, nessa tarde de sábado, para vocês aí, eu mando meu abraço, muito obrigado, hein, pelo carinho da audiência, todos vocês aí estão em João Pessoa, é, juntamente comigo, com meu amigo Antônio Roberto, hein, muito obrigado, agradeço Antônio Roberto. Essa turma aí, eu mando meu abraço para todos que estão aí me ouvindo agora nesse momento. E daqui a pouco eu vou tocar um som maneiro aí para vocês aí, valeu? Vou botar uma música aí, uma música boa para vocês aí, tá bom?

Bahia, João Pessoa, lá da capital paraibana, hoje com muita chuva na em João Pessoa, desde ontem muita chuva lá em João Pessoa. Muito obrigado a vocês aí, tá bom? Agradeço.

Um abraço lá pra Serra de Santana. Alô, Damião Mariana, turma de Serra de Santana. Ivonaldo, Ivonaldo aí, tomando uma, hein? Também Ivonaldo e é a mama. O amigo é Damião Mariano, lá em Serra de Santana. Obrigado, Damião. Forte abraço a vocês aí em Serra de Santana, tá bom? Agradeço a você aí, a turma aí em Serra de Santana. Chegam aí pra turma lá de João Pessoa, do Antônio Roberto. Aí pra vocês aí, hein, a turma aí que você citou o nome agora há pouco aí, ó. Roberto Miranda, tá bom, meu irmão? Pra vocês, obrigado.

0: Gustavo Sérgio, a música para ela, ouvimos Roberto Miranda nesse bloco musical. 14 horas em ponto agora, 14 horas em ponto.
1: 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Hora certa.
2: 14 horas e 1 minuto.
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0: Beleza, obrigado lá em São Paulo, Lucila Guedes, lá da capital paulista, obrigado Lucila Guedes lá em São Paulo, ligado no programa também. No país da Bélgica, Vandinho Carlos lá na Bélgica, manda um abraço a Vandinho Carlos lá na Bélgica, também lá na França, em Paris, Vanderson Carlos lá na França, em Paris, tá ligado no programa também, lá no país da França. É, juntamente com os franceses lá, um abraço lá a todos lá na França, na Bélgica, outros países aqui fora do nosso Brasil. Muito obrigado a vocês, agradeço a turma aí da live do Facebook, a turma que acompanha pelo nosso link lá em João Pessoa, né? Através do link www.radiotaperofm.com.br. Está lá em sintonia na empresa, meu amigo Antônio Roberto, Fernanda, Raquel, Mônica, Arlete, Joyce, Jennifer, Adriana e Dayana, lá em João Pessoa. Um abraço pra vocês aí, muito obrigado, hein, essa turma aí que está na sintonia do programa aqui da Taperoá FM 87.9, Encontro com o Brega com Carlinhos Braus. Obrigado, hein?

0: Meu amigo Zé da Gata, diretamente do Rio de Janeiro, lá do bairro de Anchieta, está ligado no programa conosco e também participando. Seja bem-vindo, meu amigo Zé da Gata. Boa tarde, meu irmão.
1: Tá, Carlinhos Brau. Boa tarde, meu parceiro. Manda um alô aí pro Antônio Roberto, aí lá no Itamares. O Jean Michel lá em Manaus, ali no Maranhão, a Cida na Rua Solon. E todos os canutos aí de Itaperuá e pra vocês aí da rádio, meu parceiro. Valeu, um abraço. Zé da Gata aqui de Anchieta.
0: Obrigado, meu irmão. Obrigado, Zé da Gata, diretamente de Anchieta, do Rio de Janeiro. Mandando aí seu alô especial para a família Canuto aqui em Itaperuá. E lá em João Pessoa também.

0: Lindomar Castilho, a canção O Invejoso com Lindomar Castilho. Ouvimos Vidas na Contramão com Amado Batista nesse bloco musical e também ouvimos Cristiano Neves, a música Tudo é Lindo. 14 horas mais 20 minutos, abraçado na Boacharia do Amigo Bar, boa tarde Bar, Galega e Samuel, um abraço pra vocês aí, tá bom? 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Valeu Boy, um abraço pra você, meu irmão, forte abraço, agradeço. Ariosto, Socorro lá no Conjunto Maria Alice, a Cida aí na Rua Solon, Vitinho, um abraço pra você. Rosa também, obrigado, hein. Tonha de Cici, obrigado Tonha, acompanhando o programa também aqui em Itaperuá. Aos demais ouvindo, a todos os ouvintes aí, mando meu abraço pra vocês, agradeço aí em sintonia. Programa Tarde aqui, da tarde, encontro com Brega, até às 16 horas, da Itaperuá FM 87.9, Geraldo Gavião, o grande Gavião, obrigado Geraldo, obrigado no programa, forte abraço amigo Geraldo Gavião, ok?
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0: Valeu Pedro, obrigado Pedro, Leocádio, a família, o Uau, né? Ligado do programa aqui no Bairro do Alto. Também a Maria Joelma, é ouvido do programa, Maria Joelma sempre, obrigado Maria Joelma, conectada no programa, andada pela FM também. O amigo Branco Ferreira, na comunidade Bonfim de Salgadinho, Bonfim dos Ferreiras. Obrigado Branco, boa tarde.

Pero FM, informando a hora certa, são 14h34, ouvimos Bartô Galeno, a música novamente com Bartô Galeno, também nesse bloco musical, Amado Batista, ouvimos também Reginaldo Rossi, Recife, Minha Cidade, ouvimos nesse bloco com Reginaldo Rossi, aqui tocando o melhor da música, aqui na Dapero FM 87, e Amado Batista, Vitamina e Cura, com Amado Batista. Obrigado, boa tarde a você, agradeço pelo carinho, a você que acompanha o programa da tarde comigo aqui da Dapero FM 87.9, a rádio que é o coração da cidade, levando até você o melhor da música nessa tarde de sábado. Agradecer a você que mora na zona rural também, pessoal das borracharias, das panificadoras, dos postos de gasolina e dos supermercados, das farmácias. Muito obrigado a vocês aí do Comércio Central de Itaperuá. Obrigado, boa tarde a vocês, agradeço pelo carinho, acompanhando o programa da tarde comigo aqui da Itaperuá FM.

Japeruá agora marca a temperatura 23 graus Celsius em Japeruá. É, céu parcialmente nublado, 23 graus Celsius aqui na nossa região do Cariri Paraibano, especialmente aqui em Itaperuá.

Participando do programa, pode participar através do telefone, usa o WhatsApp 839-8855-5288. Pode mandar seu áudio aqui, deixar seu recadinho, pedir sua música, tá bom? E dedicar para a pessoa que você deseja, beleza? Aqui no programa Encontro com Brega, aqui com Carlinhos Bravos, na Taperoá FM 87.9, a rádio que é o coração da cidade.

Ela no fundo musical, música com Aldo Sena aí pra você, essa guitarrada de Aldo Sena. Obrigado, agradeço a todos aí em sintonia com o programa, trazendo o melhor da música aqui pra vocês. Agradeço a todos, hein, aí o pessoal que nos acompanha pelas ondas sonoras do rádio. Nosso abraço pra todos, tá? Agradeço em geral a todos em sintonia com o programa. A gente traz o sucesso agora de Baltazar. Baltazar aqui no programa da tarde, a música do Baltazar, às 14 horas mais 37 minutos agora. Muito obrigado a vocês. Shh.

0: grande Vampeter, pra você, a participação do ouvinte aqui no programa, a gente agradece a você que participa, pede sua música, nessa tarde de sábado, muito obrigado, através do WhatsApp 83 988555288, temos ouvintes aqui participando do programa, obrigado, boa tarde a você, seja bem-vinda ao programa Encontro com Brega.
1: Oi Carlinhos, boa tarde, tudo na paz? Eu peço um alô para o Vitinho, que estamos aqui escutando o programa, né, nesse clima chuvoso, nesse clima frio. Peço também um alô para meus irmãos aqui de Itaperuá, que é Paulinho, Lúcia e Luginha. E João Pessoa, meu irmão Antônio Roberto e a esposa Arlete e as funcionárias da loja dela, que estão lá fazendo uma festinha junina para todas. Para os meus dois irmãos no Rio de Janeiro, José Damião e o José Graciano, e as esposas, Sônia e Girlene. E no Maranhão, a minha irmã Lia, lá em Bacabal, no Maranhão. E parabéns pelo programa de todos os sábados, tá certo, Carlinho? Cida aqui e Vitinho, da Rua Solano Lucena.
0: Obrigado, Cida, obrigado. Eu que te agradeço. Alô, Vitinho. Boa tarde, Vitinho. Tá conectado no programa nessa tarde chuvosa aí na Rua Solon. Obrigado, Cida, sua participação. Ela manda um abraço a toda a família Canuto, João Pessoa, Espírito Santo, Rio de Janeiro, Bacabal, no Maranhão, aqui em Itaperuá também. Obrigado, Cida. Eu que te agradeço, tá bom? Participe sempre. Seja bem-vindo ao programa Encontro com o Brega aqui comigo na Itaperuá FM 87.9. Tá bom, Cida? Forte abraço pra você. Também pro amigo Vitinho. Valeu, Vitinho. Boa tarde, Vitinho. Mais ouvintes participando. Boa tarde.
2: Oi, amigo. Quero te dar um alô aí pra família Canuto, especialmente o Antônio Roberto, Zé da Gata, o Zé Graciano, Cida, Dudinho, Luspeide, Paulo e Vitinho, todos vocês aí da rádio.
0: Obrigado, obrigado a você também. Eu acho que é a Lia, diretamente lá de Bacabal, né? Acho que é a Lia, diretamente lá de Bacabal, no Maranhão. Obrigado, Lia. Eu lhe agradeço pelo carinho a você e a todos aí de Bacabal, tá bom? Conectados no programa. O programa aqui é Encontro com o Brega, aqui comigo na Itaperuá FM 87.9, a rádio que é o coração da cidade, tocando o melhor da música. A gente traz pra vocês sempre, todas as tardes, aqui o melhor do Brega. O Encontro com o Brega aqui comigo na Itaperuá FM 87.9, a rádio que é o coração da cidade. São 14 horas mais 43 minutos. Chegando aí, Roberto Miller.

Carlos Alexandre, a música Rosto Inocente, 14 horas, mais 53 minutos, 2h53. Obrigado, boa tarde a você na sintonia. Cida, obrigada, Cida da Rua Solon de Lucena. Ela pede uma música e manda pra turma lá em João Pessoa. Ela manda para o seu irmão Antônio Roberto, pra Fernanda, Raquel, Mônica, Arlete, aí a turma Joyce, Jennifer, Adriana e Dayana. Ela pede aqui um forró pra animar a turma aí, já que lá hoje estão aí cuidando dos preparativos para logo mais à noite, a partir das 19 horas. Aí vai ter uma festança lá em João Pessoa, lá na empresa lá do meu amigo Antônio Roberto, juntamente com toda a equipe que está lá, preparando lá as coisas para logo mais à noite realizar uma grande festa junina. Cida pediu um som aí, um forrozinho aí para a turma lá animar, para a turma lá ficar mais animada um pouco. A gente vai mandar para vocês aí em João Pessoa, a todos aí em sintonia com o programa, até porque ainda estamos em clima de festas juninas. Obrigado, turma de João Pessoa. Cida, valeu, obrigado, Cida. Tá aí, Cida, para a turma lá em João Pessoa, hein?

0: Peroá FM informa. Hora certa.
1: 15 horas e 4 minutos.
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A Ivanildo do Sax, acabamos de ouvir aqui no programa Ivanildo do Sax, grande sax com Ivanildo do Sax. Obrigado, boa tarde a você aí acompanhando o programa. 15 horas mais 7 minutos. Ouvimos também os três do Nordeste para a turma lá em João Pessoa, pedido da Cida, aqui da rua Solon, aqui em Itaperuá, para o seu irmão, e a turma lá na empresa, lá em São Paulo, lá em João Pessoa, lá em João Pessoa. Obrigado, agradeço a vocês pelo carinho na sintonia do programa da tarde, o programa Encontro com Brega. Gerry Adriane, és meu amor.

0: Serra Adriana, é de um amor. Pra Rosa, boa tarde, Rosa, lá na Germeniano Limeira.
1: Esportes
0: no bloco sua... anterior, tocamos também José Ribeiro, a beleza da Rosa, pra Antônio Tomás, lá em Assunção. Antônio de Tico, obrigado, Tônio, ligado aí no programa lá na cidade de Assunção, né, também acompanhando o programa, tá bom? Vamos de The Fibres. Mar de Rosas.

0: Peroá FM informa. Hora certa.
1: 15 horas e 14 minutos.
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Evaldo Braga e a música Já Entendi com Evaldo Braga. Obrigado, boa tarde a você. Estonia com o programa, programa da tarde, Encontro com o Brega, às 15 horas mais 17 minutos, 3 horas mais 17 minutos agora. Giliard, não diga nada, canta Giliard.

Giliard, a música Não Diga Nada, ouvimos com Giliard naquele programa, 15 horas mais 20 minutos, 15 horas mais 20 minutos, abraçando a você que está na sintonia do programa aqui em Itaperuá e outras localidades também, muito obrigado, tá? Agradeço a vocês aí, acompanhando o programa da tarde, o programa Encontro com o Brega aqui da Itaperuá FM. Vando, chegando música com Vando.

Vando, ouvimos música com Vando, aquele amor que faz gostoso, na voz de Vando, aqui no programa Encontro com Brega, dessa tarde. Muito obrigado, agradeço a vocês. Gorete Lima, lá no Jatobá, e também Manuel Silva, lá em Assunção. Manuel, obrigado, forte abraço pra você, boa tarde. Tá ligado no programa lá em Assunção, Manuel. Boa tarde, Manuel, a turma lá da cidade de Assunção, 3:26. Márcio Greig, a música Aparências.

Márcio Greig, música dos anos 80, música Aparências, música dos anos 80 com Márcio Greig. Aqui no programa, 15 horas mais 30 minutinhos agora, 15 horas mais 30 minutinhos, programa até às 16 horas, aqui na Taperó FM 87.9, a rádio que é o coração da cidade. Vamos trazer mais uma linda música, anos 80 aí, ó.

Kátia, anos 80, música Lembranças, com Kátia, anos 80, linda música, voltando lá no passado, no túnel do tempo, né? A linda música com a cantora Kátia, nos anos 80, 15 horas mais 34 minutos agora. Maria Joelma, aqui no bairro do Alto, obrigada Maria Joelma, meu ouvinte assídua do programa também. Obrigado Maria Joelma, boa tarde a você. Joana, amanhã talvez.

Joana, a música amanhã talvez com a cantora Joana. Boa tarde, são 15 horas mais 38 minutos, agora 3 horas mais 38 minutinhos. Programa da tarde para você aqui da Taperuá FM 87.9, a rádio que é o coração da cidade, tocando o melhor da música, a gente trazendo uma lá do túnel do tempo. Vamos trazer essa daqui, ó. O amor é o poder, canta Rosana.

Rosana, e a música, o amor e o poder. Rosana, boa tarde, obrigado, agradeço a você na sintonia. O programa da Tapa FM já está às 7.9, a rádio que é o coração da cidade, às 15h43, aqui tocando o melhor da música, nas tardes de sábado, tá bom? Até às 16 horas. Vamos trazer Julio Iglesias. Como queres, ou me deixas, canta Julio Iglesias.

0: Júlio Iglesias, aqui no programa Júlio Iglesias, trazendo aqui o melhor da música para você, participando, ouvinte, participando conosco, obrigado, boa tarde, aqui através do WhatsApp 839-8855-5288, boa tarde.
1: Fala, Brau, Carneiro Brau, Jato Gavião, e aí?
0: Bora, Gavião!
1: Tá pedra fina, tá bom o programa, tá melhor que Assunção, isso?
0: Obrigado.

Muito bem, pessoal. Muito bem, pessoal. O programa está chegando ao seu finalzinho, né? Já são 15 horas mais 54 minutos. Nessa tarde de sábado, estive aqui junto com vocês, tocando o melhor da música na Taperoé FM 87.9, a rádio que é o coração da cidade, tá? Aqui eu agradeço a vocês, as pessoas que participaram, que acompanharam também através do nosso link, através das ondas sonoras no rádio, pelo Facebook Carlinhos Lira. Você que participou através do WhatsApp 83988555288, muito obrigado, agradeço a vocês desejar, tá bom, pessoal? Próximo sábado, provavelmente no próximo sábado, eu não vou poder estar aqui, tem uma reunião em Patos com o SINFEMP, o Sindicato dos Funcionários Públicos. Eu sou funcionário público da Prefeitura Municipal de Assunção há 23 anos e sábado tenho que participar de uma reunião. Eu faço parte da direção do SINFEMP e lá em Patos a reunião será sábado. Eu preciso estar lá sábado juntamente com outros representantes do SINFEMP da cidade de Assunção, ok, pessoal? Então no próximo sábado eu não vou poder estar aqui. Mas já deixo meu abraço para vocês, tá bom? No outro sábado, estamos de volta aqui na Taperoé FM para o programa Encontro com o Brega, tá bom, pessoal? Eu deixo um abraço para vocês, uma ótima tarde, fiquem com Deus, um forte abraço. Uma semana abençoada para vocês, que tá para vir a próxima semana, tá bom? Tudo de bom, ótimo São Pedro, boas festas juninas para você e sua família. Lá em João Pessoa, a turma Canuto, muito obrigado, hein? São participantes do programa sempre todos os sábados, eu agradeço muito a família Canuto, muito obrigado. Cida, boa tarde a você, seus irmãos, seu filho Vitinho, deixa um abraço. Alô, Vitinho, obrigado. A todos que participaram, a todos que estiveram aqui comigo nessa tarde de sábado, tá bom? Muito obrigado. Fiquem com Deus. E no outro sábado estarei de volta. Sábado que vem, dia 4, não vou poder estar aqui, pois vou a Patos para uma reunião no SINFEMP. Eu faço parte da direção do SINFEMP lá de Assunção. Fiquem com Deus, um forte abraço e até o próximo programa. Obrigado, pessoal. Obrigado.

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1: Tapiroá FM informa. Hora certa.
2: 17:41.
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0: 15 minutinhos de alegria, quem não curtiu, hein? E abrimos o set com o Márcio e Goró. E aí, tá gostando da nossa programação? Agradecer demais o carinho, a audiência de todos vocês. Muita mensagem chegando. E você, tem um comércio? Tá a fim de vender mais? Entra em contato agora com o nosso departamento comercial pelo nosso site que você vai ver. É barato e dá resultado, isso eu garanto. Não tem jeito. De ponta a ponta só da nós. Líder de audiência no horário. Já mandou a sua mensagem? Ainda não? Tá de bobeira? Corre que dá tempo. Vou ali rapidinho e já volto, hein? Não me abandona.
1: 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Hora certa. 18 horas e 11 minutos.
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0: Voltamos com a sua melhor pré-night do rádio aqui. Pra você que já mandou a sua mensagem, fica ligadinho aí que já já vai ficar famosinho no Brasil e no mundo. E você que ainda não mandou, corre e entra no nosso site que dá tempo, hein? Alô, tem alguém me ouvindo?
5: Fala, maninho, MC Amaro aqui na voz, meio dia em Sol e Amaro. Tô fechadaço com DJ Colosso no programa Funk Retrô. Uma...

0: MC Amaro, esse fez história no funk, hein? Sempre conectado, sempre escutando a nossa rádio, sempre interagindo. O nosso muito obrigado, MC Amaro. Alô, tem alguém me ouvindo?
1: Fala, DJ Colosso, um abraço. Aqui tá falando é Leandro, estou ouvindo ligadinho aqui no programa Funk Retro aí. Manda um abraço pra mim, pra Rosimeira aí. Um grande abraço, DJ Colosso. Tô ligado no programa Funk Retro.
0: Valeu, Leandro! Conectado aí com a família, DDD 11, provavelmente de São Paulo. E quem mandou a mensagem de texto foi o Josimar Lírio. Top, top, top! Sou caminhoneiro e só ando conectado nessa rádio maravilhosa. Toca aí uma sequência de montagem. Já fechamos o set com uma sequência de montagem pra você e para quem pediu. E o Marcos Andrade tá naquele pique, hein? Vamos que vamos, DJ Colosso. Vamos botar geral para mexer. Toca aí, MC Diedi. Vamos abrir o set então com o MC Diedi, porque você pediu, Marcos. Aqui você manda na nossa programação. Agora é hora de aumentar o volume. Então aumenta, aumenta, aumenta, aumenta. E vamos incomodar, incomodar os vizinhos.
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